0: por ano. Agora, o relatório é publicado mensalmente e traz também recortes como sexo, raça, cor e escolaridade. As mulheres, por exemplo, ocuparam mais de 29 milhões dos empregos em junho, cerca de 46% do total, um crescimento de 5,7% em relação à quantidade de postos que elas ocupavam em dezembro do ano passado. A RAIS também mostra um mercado de trabalho cada vez mais jovem e diverso, com maior presença de pessoas pardas e pretas em empregos formais e o crescimento nos vínculos de trabalhadores com até 24 anos de idade. Para o ministro do Trabalho e Emprego, Luiz Marinho, muitos jovens buscam a segurança da consolidação das leis trabalhistas.
1: Muita gente quer a segurança da CLT, que é o direito às férias, 13º, fundo de garantia, participação nos resultados. O que não quer, eventualmente, é salário baixo. Não quer um ambiente estressante, não quer um ambiente assediador.
0: Em junho, a região sudeste liderou o emprego formal, sendo responsável por 47% dos postos de trabalho do país, com 29 milhões de empregos. Reportagem Graziele Bezerra.
2: Quem tem uma dívida e está em dia com os pagamentos também pode renegociar os valores.
3: Está disponível uma modalidade de crédito para essas pessoas, com juros de até 1,99% ao mês.
2: Saiba quem pode participar e um alerta: cuidado com os golpes que usam o nome do programa.
4: Já está funcionando modalidade de crédito voltada a trabalhadores que estão adimplentes ou com pequenos atrasos em suas dívidas junto a instituições financeiras. O crédito é voltado a trabalhadores informais, sem vínculo pela CLT. Não atende servidores públicos ou quem receba aposentadoria ou pensão do INSS. A medida permite contratar uma nova operação de crédito para quitar integralmente a dívida anterior. Quem explica é o secretário de Reformas Econômicas do Ministério da Fazenda, Regis Dudena.
5: Para pessoas que não têm acesso a essas linhas de consignado, a essas linhas baratas, que tomaram crédito, aí um crédito pessoal, sem garantias, normalmente créditos caros, e que estão pagando. Então são pessoas que, como o nome diz, né, desenrola adimplentes, são pessoas que estão adimplentes, que estão pagando essa sua conta, que estão atrasados em até no máximo 90 dias, mas já pagaram aí pelo menos 4 parcelas desse crédito e estão tendo aqui uma possibilidade de ter acesso a uma linha de crédito com taxas baixas, até no máximo 1,99 por mês, e vão poder diminuir a parcela que ela vem pagando mês a mês dessa dívida.
4: Também há possibilidade de contratação de crédito adicional de até 50% do saldo devedor da operação original, desde que a nova prestação não ultrapasse 90% do valor da parcela anterior. Ao contratar a operação, o beneficiário concorda com o bloqueio do CPF para apostas em plataformas de bets por 6 meses. O secretário Regis Dudena, do Ministério da Fazenda, alerta que a contratação deve ser feita diretamente pelos canais oficiais das instituições financeiras e orienta a desconfiar de anúncios que prometem aprovação imediata, mensagens com links, cobranças de taxas antecipadas ou pessoas que se ofereçam para intermediar a negociação.
5: Primeiro passo recomendado: vá você até a sua instituição financeira. Se for uma instituição financeira física que tenha lá a sua agência, vá conversar. Se for uma digital, use sempre o aplicativo daquela instituição que você já conhece, que você já tem cadastro. Cuidado para não aceitar muito ajuda de terceiros.
4: O Banco do Brasil e a Caixa Econômica já estão aptos a operacionalizar a modalidade de crédito. Outras instituições financeiras poderão aderir ao programa nos próximos dias. Os interessados devem procurar as suas instituições financeiras para se informar se estão participando do programa. Com locução de Luciana Vasconcelos, reportagem de Pablo Mondin.
3: A Polícia Federal investiga um grupo acusado de crimes financeiros em exploração de jogos de azar e apostas esportivas, as chamadas bets.
2: Foram cumpridos mandados de busca e apreensão em 5 estados e o bloqueio de até R$1 bilhão dos envolvidos no esquema.
6: A Operação Arena apura atuação de grupo empresarial em supostos crimes de sonegação fiscal, evasão de divisas e lavagem de dinheiro. A investigação identificou indícios de utilização de uma complexa estrutura societária e financeira, mantida no Brasil e no exterior.

0: com o objetivo de conferir aparência de legalidade a operações relacionadas à exploração de apostas de cota fixa e de jogos de azar. De acordo com o secretário especial da Receita Federal, Robson Barreirinhas, o grupo iniciou a atividade na Paraíba em 2012.
1: Foi ampliando essa atividade, utilizando-se de um sofisticado esquema para ocultação de recurso, para lavagem de dinheiro, para evasão de recursos.
0: A investigação também identificou possíveis indícios de omissão de rendimentos e de sonegação de impostos. O secretário da Receita Federal, Robson Barreirinhas, destaca os prejuízos para o país.
1: As bets, elas se tornaram uma doença social no Brasil. E quando se fala de bets ilegais, esse problema é exponencialmente aumentado, porque a bet legal não tem nem mesmo a regulação que hoje existe no Brasil. Não existe, por exemplo, impedimento para crianças joguem em bets ilegais. Não há as ferramentas de autoexclusão, de autolimitação que foram impostas para as bets legais, prejudicando ainda mais a população brasileira.
0: O ministro da Fazenda, Dário Duriga, disse que as atividades da empresa no país já foram suspensas.
2: A gente já tem uma medida cautelar que suspende a atuação dessa empresa dentro de um processo de fiscalização que já vinha acontecendo com troca de informação entre as demais autoridades. A gente tem conseguido viabilizar esse combate criminal que envolve lavagem de dinheiro, envolve ocultação de patrimônio dessas empresas.
0: Ao todo, foram cumpridos 17 mandados de busca e apreensão em 14 localidades, nos estados da Paraíba, Sergipe, São Paulo, Rio de Janeiro e Paraná. A decisão também prevê a apreensão de bens e valores até o limite aproximado de R$1 bilhão. Reportagem Luana Karen.
3: Estão públicas mais de 2.000 páginas que autorizam 85 empresas de apostas a funcionarem no país.
4: A iniciativa faz parte da política de transparência ativa da Secretaria de Prêmios e Apostas, de acordo com o ministro da Fazenda, Dario Durigan.
2: Os principais documentos de todos esses processos já estão disponíveis, tanto documentos que embasam origem de recursos, quanto documentos da avaliação jurídica e até o documento que é o relatório final da nossa avaliação, que tem ali o contexto geral, quem são os sócios, qual é o ramo de atuação da empresa, qual é o negócio da empresa. Isso fica agora para todas as empresas que pediram autorização, isso fica público, cumprindo com esse compromisso de transparência ativa.
3: A publicação dos documentos está sendo realizada de forma gradual e sem comprometer a proteção das informações que possuem acesso restrito.
4: Ainda de acordo com o ministro Dario Durigan, cerca de 5 milhões de contas estão impedidas de fazer apostas no país.
3: Os bloqueios incluem 3 milhões de beneficiários de programas sociais.
4: Os dados podem ser encontrados na página do Ministério da Fazenda em gov.br/fazenda.
3: As vendas do comércio varejista cresceram 0,5% em junho, na comparação com maio.
4: Os dados são da pesquisa mensal de comércio divulgada nesta quinta-feira pelo IBGE.
5: O volume de vendas do comércio varejista teve um aumento de 0,5% no mês de junho em relação ao mês anterior. Mas a média para o trimestre encerrado em junho foi negativa em 0,3%. Entre as atividades com alta estão outros artigos de uso pessoal e doméstico, hipermercados, supermercados, produtos alimentícios, bebidas e fumo, móveis e eletrodomésticos e artigos farmacêuticos, médicos, ortopédicos e de perfumaria. Entre as atividades em queda estão livros, jornais, revistas e papelaria, tecidos, vestuário e calçados, combustíveis e lubrificantes. O gerente da pesquisa mensal de comércio, Cristiano Santos, explica os resultados.
6: Então, das 8 atividades pesquisadas, 4 ficaram no campo positivo. O principal setor que teve crescimento foi de outros artigos de uso pessoal e doméstico. Ali tem resultados de vários nichos, dentre eles de lojas de departamentos, lojas de brinquedos, e teve então um crescimento, foi o topo ali o que mais cresceu. O que mais caiu, né, dessas 8 atividades foi a atividade de tecidos, vestuário e calçados.
5: Na comparação com junho do ano passado, o volume de vendas no varejo aumentou 2%.

0: mais do que no ciclo passado.
1: O milho e a soja juntos devem compor 90% do total da safra, como explica Silvio Porto, presidente da Conab.
2: Nós temos aqui 180,5 milhões de toneladas de soja, 143 milhões de toneladas de milho. A primeira safra de milho, que foi a grande recuperação, fez com que nós tivéssemos um aumento bastante expressivo. Nós saímos de 24,9 milhões de toneladas na safra anterior para quase 30 milhões.
0: Dentre os produtos de inverno, o trigo deve registrar 5 milhões e 800 mil toneladas.
1: A estimativa representa redução de 26,2%, principalmente por conta das chuvas no sul do país. Como detalha o presidente da Conab, Silvio Porto.
2: O que nos preocupa é a questão do trigo. Nós tivemos uma queda muito acentuada de produção, de área no caso, além dessa queda muito significativa da área, serão as condições de chuva, né, em função do El Niño. Isso principalmente no Rio Grande do Sul poderá comprometer a qualidade desse trigo que será colhido nesse período.
0: Quem recebe ou utiliza Vale Alimentação e Vale Refeição deve ficar atento às regras para o uso desses benefícios.
1: A regulamentação, feita no final de julho, amplia a aceitação dos cartões, reduz custos para os estabelecimentos e reforça que os valores devem ser usados apenas na compra de alimentos e refeições.
0: Confira na reportagem como essas regras se aplicam a trabalhadores e estabelecimentos.
3: Localizado em um shopping de Brasília, o restaurante do empresário Pedro Mendonça faz parte de uma rede especializada em frutos do mar com mais de 30 anos de história. O comércio foi fundado pelo seu pai nos anos 90 e de lá para cá passou por adaptações. Entre elas, a variedade nas formas de pagamento. Segundo Pedro, oferecer o Vale Refeição como uma das alternativas ajuda a atrair novos clientes e facilita o acesso do público ao negócio da família.
4: A pessoa que usufrui desse Vale Refeição, ela ganha crédito, ela tem que usar ele, então ela dá preferência para usar, de fato, em restaurantes que ela possa aproveitar esse crédito. Então, eu vejo mais como o principal benefício é essa possibilidade de ter novos clientes.
3: Instituídos há mais de 50 anos por meio de lei, o Vale Refeição e o Vale Alimentação fazem parte do Programa de Alimentação do Trabalhador, o PAT. Os benefícios oferecidos pelas empresas aos colaboradores funcionam como um crédito para garantir uma alimentação adequada. Neste ano, um decreto estabeleceu novas regras para o programa. A principal mudança, de acordo com Rogério Araújo, coordenador do PAT do Ministério do Trabalho e Emprego, é o estabelecimento do teto de 3,6% nas taxas cobradas pelas operadoras sobre as transações. A medida acaba com as cobranças de tarifas elevadas que muitas vezes inviabilizavam a adesão de estabelecimentos às bandeiras de cartão.
5: Por isso a limitação das taxas e o prazo de liquidação é tão importante. Esses estabelecimentos comerciais menores, restaurantes pequenos, supermercados de bairro, esse estabelecimento não vai mais precisar usar o capital de giro para fazer essa movimentação. Ele vai ser pago ali dentro dos 15 dias e com a taxa muito mais baixa. Então ele não vai ter perda em aderir ao PAT.
3: O decreto determina ainda que as empresas emissoras que possuem mais de 500 mil usuários ativos devem adaptar até novembro deste ano seus sistemas para que os cartões de Vale Refeição e Vale Alimentação funcionem em qualquer maquininha de pagamento. Além disso, Rogério Araújo destaca que o texto reforça que os valores destinados aos auxílios devem ser utilizados exclusivamente para compra de alimentos e refeições.
5: Esse programa foi criado com a ideia de que a gente pudesse fazer uma alimentação segura para o trabalhador, uma nutrição adequada para que ele desenvolva as atividades, não tenha problemas nutricionais, evitando inclusive acidentes de trabalho, faltas ao trabalho. E aí, claro, a consciência do trabalhador tem que ser também nesse sentido, de consumir o seu Vale Alimentação e Refeição para o fim que é destinado, sem tentar fazer um uso inadequado, por exemplo, aquisição de produtos eletrônicos ou ainda com essa venda do benefício.
3: Empresas, operadoras e estabelecimentos que descumprirem as regras estão sujeitos a sanções administrativas, com multas que variam de 5 mil a 50 mil reais. Quem descumprir a regulamentação também pode perder benefícios fiscais previstos na legislação. Reportagem Gabriela Noronha.
1: Estão abertas as inscrições para cursos de detecção precoce de câncer na atenção primária.
0: São 7 cursos online e

0: gratuitos voltados para equipes de saúde.
1: O foco das capacitações está na prevenção e no diagnóstico rápido dos tipos frequentes da doença.
2: Profissionais da atenção primária à saúde podem se inscrever para 7 cursos gratuitos e 100% online para detecção precoce do câncer. A iniciativa traz qualificações como a detecção precoce de câncer, prevenção dos fatores de risco para cânceres, rastreamento organizado, detecção precoce de câncer do colo do útero e de mama e gestão de base populacional na atenção primária. Os cursos têm matrículas abertas por prazo indeterminado. Os cursos contribuem para o fortalecimento das redes de atenção à saúde e para a qualificação do cuidado ofertado à população. Eles fazem parte de iniciativa que apoia a organização e a qualificação dos processos de trabalho das equipes que atuam na atenção primária para a detecção precoce dos cânceres e a continuidade do cuidado. Além de cursos, são ofertados materiais técnicos e educativos a profissionais e gestores. Daniele Popov para a Voz do Brasil.
1: Professores e educadores de todo o país já podem escrever projetos que usam jogos interativos em sala de aula.
3: É a primeira edição do Prêmio Desenvolvimento em Jogo do Ministério da Integração e do Desenvolvimento Regional.
4: Será realizada a primeira edição do Prêmio Melhores Práticas do Desenvolvimento em Jogo e que está com inscrições abertas até o dia 30 de agosto. A premiação é voltada a práticas de aplicação do desenvolvimento em jogo em ambientes pedagógicos por docentes e facilitadores no ensino formal e não formal. O desenvolvimento em jogo é um material elaborado para comunicar conceitos da Política Nacional de Desenvolvimento Regional através de um jogo estilo RPG. É uma maneira interativa de experiência de aprendizado. O edital contempla práticas desenvolvidas no ensino fundamental e médio, na graduação e pós-graduação em projetos de extensão universitária, instituições comunitárias, escolas legislativas, escolas de governo e atividades formativas em colegiados de políticas públicas e municípios. Serão selecionadas 30 iniciativas pedagógicas distribuídas entre 10 categorias. O resultado final está previsto para ser divulgado em 9 de novembro. Dilson Santa Fé, para a Voz do Brasil.
1: O edital da premiação está disponível em gov.br/mdir.
3: Estudantes e pesquisadores de todo o país têm até esta sexta-feira, 14 de agosto, para se inscrever no Prêmio Jovem Cientista 2026.
1: A premiação busca estimular projetos com soluções inovadoras usando inteligência artificial.
5: Foi observando a rotina dos castanheiros no Vale do Javari, no Amapá, que a estudante Manuele da Costa Pereira desenvolveu um kit portátil para a produção de energia elétrica a partir do sol.
6: Durante essas expedições, a gente começou a observar e a vivenciar o dia a dia deles em campo. E aí, a partir disso, a gente começou a pensar sobre alternativas para melhorar a qualidade de vida deles, né? Que eles não tinham o básico, nem para iluminar um acampamento à noite. Ou quando tinham, eram geradores movidos a óleo diesel, que são pesados e poluentes também. Esse kit, ele funciona como um mini gerador de energia elétrica a partir do sol.
5: Foram 2 anos trabalhando no projeto, no Instituto Federal do Amapá. O empenho deu resultado e Manuele ganhou o Prêmio Jovem Cientista na categoria Estudante de Ensino Superior. Jovens pesquisadores interessados em seguir os passos de Manuele e concorrer ao prêmio têm até o dia 14 de agosto para inscrever projetos. O tema desta edição do Jovem Cientista é Inteligência Artificial para o Bem Comum. A ideia é que estudantes e pesquisadores apresentem projetos que explorem o potencial da IA para a solução de problemas reais, como melhoria de serviços públicos, ampliação do acesso à saúde e educação, inclusão digital e sustentabilidade ambiental. O presidente do Conselho Nacional de Desenvolvimento Científico e Tecnológico, o CNPq, vinculado ao Ministério da Ciência, Tecnologia e Inovação, Olival Freire Júnior, destacou a importância da premiação.
7: A particularidade desse prêmio, que é um prêmio para tentar fisgar um jovem promissor. Então, não é o prêmio para o pesquisador já consolidado. Então, é uma tentativa, nos mantendo na questão do futebol, de você olhar para a divisão de base e dizer, aquilo ali tem futuro.
5: Podem se inscrever para o Prêmio Jovem Cientista, estudantes do ensino médio, superior, mestrado ou doutorado. Também são aceitas inscrições de

0: de mestres e doutores já formados com idade até 39 anos. Reforçando, as inscrições vão até o dia 14 de agosto e podem ser feitas pelo site jovemcientista.cnpq.br. Com locução de Thaís de Araújo, reportagem Luana Karen.
1: Termina amanhã o prazo para que os candidatos pré-selecionados na segunda chamada do ProUni, o Programa Universidade para Todos, comprovem as informações da inscrição.
2: Os documentos devem ser apresentados diretamente na instituição de ensino para a qual o estudante foi selecionado.
1: Para saber mais, acesse acessounico.mec.gov.br.

0: Boa noite.
1: Boa noite pra você, até amanhã.
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4: Supremo Tribunal Federal confirma a decisão liminar do ministro Flávio Dino, que reconhece a omissão do Congresso Nacional na regulamentação da mineração em terras indígenas.
5: STJ afasta a prescrição em ação indenizatória sobre os crimes de maio. Pedidos serão analisados pela Justiça Paulista.
4: TSE condena vereador por violência política contra colega mulher.
5: Boa noite, eu sou Arthur Filho.
4: Eu sou Walter Lima.
5: Supremo Tribunal Federal confirma a decisão liminar do ministro Flávio Dino, que reconhece omissão do Congresso Nacional na regulamentação da mineração em terras indígenas.
4: O caso concreto envolve o território Cinta Larga, que abrange cerca de 2.700.000 hectares, localizados na divisa entre os estados de Rondônia e Mato Grosso. Marta Ferreira.
6: A Constituição não impede que haja mineração em territórios indígenas, mas condiciona isso à autorização do Congresso Nacional, à consulta às comunidades afetadas e à garantia de participação nos resultados da atividade. Até o momento, no entanto, o Legislativo não definiu as regras para atividade. Diante dessa situação, a coordenação das organizações indígenas do povo Cinta Larga entrou com ação no Supremo. Em fevereiro, o ministro Flávio Dino, relator do caso, concedeu medida cautelar e reconheceu a existência de omissão inconstitucional do Poder Legislativo, entendimento que foi referendado pelo plenário do STF nesta quinta-feira.
5: Na abertura da sessão plenária desta quinta-feira, o presidente do Supremo Tribunal Federal, ministro Edson Fachin, anunciou apoio ao ministro Flávio Dino, que vem sofrendo ameaças. Vamos ouvir um trecho da fala do ministro.
7: A presidência do Supremo Tribunal Federal, em nome deste tribunal, manifesta solidariedade ao ministro Flávio Dino e reconhece que ameaças à segurança física dos ministros e familiares devem ser apuradas com rigor. A Secretaria de Polícia Judicial do Supremo Tribunal Federal colaborará com as autoridades públicas para a plena elucidação dos fatos e pela responsabilização, inclusive penal, de quem tiver praticado crimes.
4: O presidente do STF também defendeu a democracia, a Constituição Federal e as liberdades fundamentais, como a liberdade de imprensa.
5: STJ afasta a prescrição de 5 anos em ação civil pública de indenização sobre os chamados crimes de maio, ocorridos em São Paulo em 2006.
4: O processo voltará à primeira instância, que deverá analisar os fatos e os pedidos de reparação. Fátima Uchoa.
8: Os crimes de maio foram uma série de episódios violentos marcados por ataques do primeiro comando da capital contra forças de segurança e pela reação policial, que causaram mais de 500 mortes, muitas em situações não esclarecidas. Na origem, o Ministério Público de São Paulo reuniu pedidos de reparação individual e coletiva, incluindo danos, assistência, preservação da memória e medidas de não repetição. Seguindo o voto do relator ministro Teodoro Silva Santos, a maioria da primeira sessão do STJ considerou alegações de execuções sumárias, desaparecimentos de pessoas, participação ou omissão de agentes públicos e falhas nas investigações. Também considerou os compromissos internacionais assumidos pelo Brasil na proteção dos direitos humanos.

0: TSE condena vereador por violência política contra colega mulher.
1: O caso é de Nova Friburgo, no Rio de Janeiro. Fábio Ruas.
2: A vereadora Priscila Pita, do PT, foi vítima de violência política de gênero praticada pelo vereador José Sebastião Rabelo, do Solidariedade, na Câmara Municipal de Nova Friburgo. Sebastião foi condenado a 1 ano de reclusão e teve os direitos políticos suspensos. O TSE ainda declarou José Sebastião inelegível. Para o relator do caso no TSE, ministro Dias Toffoli, o vereador submeteu a colega a constrangimentos, humilhações e ameaças, com discriminação de gênero, com o objetivo de impedir ou dificultar o pleno exercício de mandato de vereadora.
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0: A você, uma boa noite.
1: E até amanhã.
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1: Eu sou Paula Groba.
2: E eu sou Humberto Pinheiro.
1: E estes são os destaques de hoje do Jornal do Senado, que começa agora.
2: Senado aprova a liberação de dinheiro para socorro a vítimas de desastres naturais.
1: Redução de tributos sobre combustíveis e isenções para a Copa Feminina de 2027 são aprovadas.
2: Senado aprova mudanças em imposto para dar mais segurança ao produtor rural.
1: Boa noite.
2: Boa noite.
1: O Senado aprovou a garantia de recursos para o socorro e a assistência a vítimas de enchentes e secas no país. Senadores aprovaram um crédito extraordinário de 305 milhões de reais.
2: O dinheiro deve beneficiar cerca de 1.600.000 pessoas. Repórter Alexandre Campos.
3: O dinheiro está sendo destinado a cobrir despesas urgentes e imprevisíveis relacionadas a ações emergenciais de socorro a vítimas, à assistência humanitária e ao restabelecimento de serviços essenciais em diversas regiões do país. O Poder Executivo justificou o pedido de gasto extra, já que o país, no início deste ano, experimentou eventos climáticos diversos, com estiagem em algumas regiões e excesso de chuvas em outras. Em comum, mortes, destruição e deslocamento forçado de pessoas, o que exigiu a liberação do dinheiro de forma emergencial. A relatora da medida provisória na Comissão Mista de Orçamento foi a senadora Tereza Cristina, do PP de Mato Grosso do Sul. Ao apresentar relatório favorável ao texto, ela chamou a atenção para a necessidade de o governo adotar uma postura preventiva, já que muitos desastres se repetem ano após ano.
4: Defesa Civil não espera. Diante de desastres que já atingiram milhões de brasileiros, socorrer as vítimas é dever do Estado, não favor de governo. O desastre é sempre uma tragédia, mas não é uma surpresa. Um país que estação após estação precisa correr para socorrer aquilo que poderia ter prevenido, não enfrenta um problema de imprevisibilidade, enfrenta um problema de planejamento.
3: Pelo texto da MP que segue para promulgação, 1.600.000 pessoas devem ser atendidas com os recursos liberados.
1: Senadores também autorizaram 3 operações de crédito da cidade de São Paulo com bancos internacionais. 2 delas financiam um programa de redução da emissão de gases poluentes por meio da eletrificação de frota de ônibus. Os empréstimos serão com o Banco Interamericano de Desenvolvimento e com o Banco Internacional para Reconstrução e Desenvolvimento, num total de US$ 496.600.000.
2: A terceira operação será destinada ao Avança Saúde 2, programa de reestruturação da rede hospitalar do município de São Paulo. Os projetos seguem para promulgação.
1: Avançou no Senado o projeto que amplia a transparência das informações que faculdades e universidades devem fornecer aos alunos.
2: Documentos como credenciamento e autorização dos cursos deverão ser apresentados no início de cada período letivo. Repórter Rodrigo Rezende.
5: Instituições de ensino superior deverão apresentar aos alunos, de forma simples e acessível, os atos de autorização e reconhecimento dos cursos superiores oferecidos. A medida deve ser feita no início de cada período letivo. Projeto com esse objetivo, da senadora Jussara Lima, do PSD do Piauí, foi aprovado pela Comissão de Educação do Senado.

0: O senador Espiridião Amin, do Progressistas de Santa Catarina, apresentou o relatório favorável ao projeto feito pelo senador Confúcio Moura, do MDB de Rondônia.
1: Conferindo segurança aos estudantes quanto à qualidade da instituição e segurança quanto ao curso em que estudam ou estudaram, bem como à sociedade que terá assegurada a formação adequada dos novos profissionais. A expansão quantitativa do ensino superior tem demandado esse tipo de cuidado.
0: A instituição também fica obrigada a apresentar aos estudantes no início do período letivo os programas dos cursos e demais componentes curriculares, sua duração, requisitos, qualificação dos professores, recursos disponíveis e critérios de avaliação. O projeto segue para análise da Câmara dos Deputados.
2: E a Comissão de Constituição e Justiça aprovou o projeto que cria o Estatuto dos Cães e Gatos, com deveres para os tutores, como alimentação adequada, vacinação e proteção contra o abandono. O texto também regulamenta os animais comunitários e estabelece regras para garantir o bem-estar dos animais. A proposta segue para a Comissão de Meio Ambiente.
3: Também avançou no Senado um projeto que aumenta as penas para maus tratos e permite, em casos de crueldade praticada por crianças e adolescentes, a aplicação da medida socioeducativa de internação. Repórter Bruno Lourenço.
4: O projeto de lei inclui ações contra animais praticadas com crueldade extrema ou com potencial concreto de causar lesão grave ou morte, como nova hipótese de internação para menores de idade. A proposta também aumenta penas para maus tratos contra animais em geral. A relatora, senadora Leila Barros, do PDT do Distrito Federal, defendeu maior cuidado com os animais.
5: A vedação à crueldade, ela constitui fundamento central do direito animal brasileiro e confere proteção aos animais individualmente considerados. Essa proteção constitucional também se relaciona à dignidade da pessoa humana na medida em que a submissão de animais à crueldade degrada os próprios valores éticos que devem orientar as ações humanas e a atuação estatal.
4: O texto, que será submetido a turno suplementar de votação na CCJ, ainda aumenta a punição em casos que envolvam tortura, abuso sexual ou transmissão das agressões pela internet.
2: O Senado aprovou e seguiu para a sanção o projeto que trata da redução de tributos sobre combustíveis e isenções para a Copa do Mundo Feminina de 2027.
3: O texto também inclui isenções para a produção de fertilizantes e exploração dos chamados minerais críticos. O repórter Pedro Pincer tem mais informações.
6: O projeto prevê a redução de tributos federais sobre a importação, a produção e a venda de óleo diesel rodoviário, biodiesel, gasolina, etanol e querosene de aviação. Segundo o texto, o que o governo deixar de arrecadar será compensado pelo aumento da receita após o início do conflito entre Irã e Estados Unidos em fevereiro deste ano. A relatora, senadora Tereza Leitão, do PT de Pernambuco, destacou a importância da aprovação do texto para o setor de combustíveis em um cenário de conflito iminente entre grandes produtores.
7: Felizmente, o Brasil adotou algumas medidas, como a redução de tributos federais e a concessão de subvenções a produtores e importadores, condicionadas à redução equivalente do preço de venda, que amorteceram o choque sobre os preços domésticos. No caso da gasolina e do GLP, as diferenças entre os preços pré-guerra e os atuais são inferiores a 5%. É necessário, contudo, que essas políticas se mantenham.
6: Entre as medidas para os produtores rurais, o texto reduz de 50% para 30% o limite da receita com exportação para que a empresa possa deixar de pagar o imposto sobre bens e serviços e a contribuição sobre bens e serviços. A União poderá conceder até 5 bilhões de reais em créditos fiscais para a produção de fertilizantes, matérias-primas, remineralizadores e bioinsumos entre 2027 e 2031. A proposta também prevê medidas como regras para a destinação de recursos a hospitais inteligentes de alta complexidade e benefício fiscal para a FIFA para a realização da Copa do Mundo de Futebol Feminino em 2027. O texto segue agora para a sanção presidencial.
2: E quem produz no campo pode ter mais segurança na hora de calcular o imposto sobre sua propriedade. A Comissão de Assuntos Econômicos aprovou mudanças no ITR, o Imposto Territorial Rural, para evitar que benfeitorias e investimentos feitos pelo produtor aumentem indevidamente a cobrança.
3: A proposta agora segue para análise da Câmara dos Deputados. Repórter Marcela Cunha.
8: O texto busca dar mais segurança no cálculo do Imposto sobre a Propriedade Territorial Rural, o ITR. principalmente na

0: A definição do valor que serve de base para a cobrança, que é da terra nua, ou seja, sem construções e melhorias. Autor da proposta, o senador Jaime Campos, do União de Mato Grosso, afirma que o modelo atual gera insegurança para produtores rurais.
1: O atual modelo, cálculo do ITR, ele é incoerente e injusto, vamos ser honestos aqui. O preço de mercado, lamentavelmente, às vezes não é compatível. O problema prejudica muitos produtores rurais do nosso Brasil.
0: A proposta também prevê que o ITR não seja cobrado sobre imóveis rurais invadidos quando a ocupação impedir o uso econômico da propriedade e permite que o contribuinte apresente um contralaudo técnico válido por 5 anos quando discordar dos valores usados pela Receita Federal para calcular o valor da terra.
2: Com edição de Paula Groba e trabalhos técnicos de João Lira, o Jornal do Senado fica por aqui. Acompanhe agora as notícias da Câmara dos Deputados. Boa noite.
3: Boa noite e até amanhã.

0: cria benefício fiscal para empresas de combustíveis e fertilizantes.
1: O projeto cria fundo para financiar exportador atingido por tarifas dos Estados Unidos.
0: O plenário obriga a realização de check-ups periódicos para mulheres no SUS.
1: Deputados fixam regras para reconhecimento facial em espaços públicos.
0: Boa noite. Na primeira semana de esforço concentrado antes das eleições, os deputados aprovaram várias matérias. Entre elas, a Câmara aprovou regras para o uso de reconhecimento facial em espaços públicos, como informa o repórter Antônio Vital.
2: A Câmara dos Deputados aprovou o projeto que define regras para o uso de sistemas de reconhecimento facial por órgãos do governo e nos serviços públicos essenciais, como ônibus e metrô. O projeto, apresentado pelo deputado Rodrigo Gambale, do Podemos de São Paulo, permite o uso do reconhecimento facial em estações de metrô, trem e ônibus, no interior de composições e plataformas, nas ruas, edifícios públicos e repartições administrativas. Mas o texto prevê ressalvas. De acordo com a proposta, uma pessoa não poderá ser abordada, detida ou ter seus direitos restringidos apenas porque foi identificada por um sistema automático. Antes de qualquer medida, a identificação terá que ser conferida por uma pessoa. O mesmo vale para o envio de alertas a órgãos de investigação criminal. O texto também proíbe o uso do reconhecimento facial para perseguição de pessoas ou grupos por motivos discriminatórios, políticos, ideológicos ou religiosos. Fica ainda proibida a vigilância em massa sem motivo específico, bem como monitoramento de áreas sensíveis, como banheiros, vestiários e locais de culto. Já o tratamento de dados biométricos só poderá ocorrer em atividades de investigação ou segurança pública, controle de acessos a locais restritos com consentimento do titular, prevenção de fraudes, busca de pessoas desaparecidas, localização de foragidos da justiça, prevenção de atentados, apoio a ações de defesa civil ou resposta a emergências. Relator em plenário, o deputado Sinaldo Bulhões Júnior, do MDB de Alagoas, defendeu que a tecnologia pode fortalecer a segurança em locais de grande circulação e ajudar as forças policiais na localização de foragidos e de pessoas desaparecidas. Ele também argumentou que a regulamentação é necessária porque o reconhecimento facial já vem sendo usado por estados e municípios sem regras nacionais unificadas.
3: A eficácia desses sistemas é demonstrada pelos diversos casos recentes em que suspeitos e condenados por crimes bárbaros ficam identificados e presos pela polícia graças à tecnologia do reconhecimento facial. Os sistemas de reconhecimento facial e os demais meios automatizados de identificação biométrica apresentam ainda outras vantagens. Eles mostram-se dissuasórios de delitos como assédios em transportes públicos.
2: O projeto também prevê regras de governança e transparência. Os sistemas terão que manter registros de auditoria, adotar criptografia e controle de acesso às bases de dados, além de realizar testes periódicos de precisão. Obriga ainda o poder público a priorizar tecnologias certificadas em relação à neutralidade racial e à correta identificação de características físicas. A fiscalização caberá à Autoridade Nacional de Proteção de Dados, a ANPD. O projeto que estabelece regras para o uso de reconhecimento facial em espaços públicos agora será analisado pelo Senado. Rádio Câmara de Brasília, com informações de Daniela Lessa, Antônio Vital.
4: Educação.
1: Os deputados aprovaram proposta que impede a retenção dos recursos do fundo que financia a conectividade das escolas públicas. O governo foi contra a medida, como explica a repórter Ana Raquel Macedo.
5: O plenário da Câmara aprovou o projeto.

0: Que impede que o governo retenha os recursos do Fundo de Universalização dos Serviços de Telecomunicações, o FUST. O FUST é destinado a financiar a expansão da infraestrutura de comunicações, a conectividade de escolas públicas, a cobertura em áreas rurais e remotas e a conexão de pontos de interesse público. O fundo é financiado por empresas de telecomunicações que contribuem com 1% de sua receita operacional bruta. Além de tornar os recursos do FUST não sujeitos a contenções orçamentárias, a proposta também prorroga por mais 5 anos o benefício de redução de até 50% da contribuição ao FUST para empresas do setor que investirem recursos próprios em programas aprovados pelo Conselho Gestor do Fundo. O projeto foi apresentado pelo deputado Juscelino Filho, do PSDB do Maranhão, e recebeu parecer favorável da relatora, deputada Maria Rosas, do Republicanos de São Paulo. No plenário, foi aprovado com 333 votos favoráveis e 91 contrários. A bancada do governo criticou a proposta. O deputado Tarcísio Mota, do PSOL do Rio de Janeiro, defendeu o uso do FUST para levar conexão às escolas, mas questionou os critérios para a proibição de retenção dos recursos.
1: Na hora que a gente está falando em gastos sociais, contingencia, e na hora que a gente está falando de outras coisas, como esse, que embora seja para escolas, ele é definido por um conselho gestor da própria empresa, aí não pode contingenciar.
0: Já o autor da proposta, deputado Juscelino Filho, ex-ministro das comunicações do governo Lula, disse estranhar a falta de apoio da bancada governista. Ele disse que o fundo, criado no ano 2000, ficou mais de 20 anos sem ser usado.
2: Estamos garantindo o não contingenciamento do FUST, garantindo a sua renovação por 5 anos para que os projetos, todos os mecanismos que são aprovados no Conselho Gestor, onde tem representantes de vários ministérios, sejam executados.
0: O projeto que impede que o governo retenha os recursos do Fundo de Universalização dos Serviços de Telecomunicações, o FUST, seguiu para a análise do Senado. Da Rádio Câmara de Brasília, com informações de Antônio Vital, Ana Raquel Macedo.
3: Justiça.
4: A Câmara aprovou o projeto que reajusta o valor das custas na Justiça Federal. Entenda a questão com o repórter Márcio Aquiles Sardi.
5: O plenário da Câmara aprovou o projeto que reajusta o valor das custas processuais cobradas pela Justiça Federal. As custas são os valores que as partes de um processo têm que pagar para cobrir os gastos com os serviços da Justiça durante um processo. Elas funcionam como uma taxa para manter o trabalho de juízes, servidores, cartórios e atos como citações e perícias. O projeto apresentado pelo Superior Tribunal de Justiça, o STJ, também cria um fundo para financiar a modernização da Justiça Federal. E esse fundo não poderá ser usado para pagar salários. A proposta define valores para as custas relativas às diversas etapas dos atos judiciais. As custas de uma ação civil, por exemplo, correspondem a 2% do valor das causas e variam de um valor mínimo de R$ 112 até o máximo de R$ 62 mil. Reais. De acordo com o projeto, os valores serão corrigidos a cada 2 anos e ficarão isentos do pagamento pessoas que ganham menos de R$ 5 mil por mês, o governo federal, estados e municípios. Também ficam isentos o Ministério Público, a Defensoria Pública e os autores de ações populares, ações civis públicas e ações coletivas. A proposta teve como relator no plenário o deputado Rubens Pereira Júnior, do PT do Maranhão. Ele disse que o reajuste do valor e a criação do fundo vão ajudar a melhorar os serviços da Justiça Federal.
2: Esse fundo vai permitir melhor aparelhamento da Justiça Federal, vai permitir maior interiorização da Justiça Federal, vai permitir que nós ampliemos a quantidade de mutirões da Justiça Federal e que, portanto, sem dúvida alguma, vem em boa hora para melhorar a prestação do serviço jurisdicional no nosso país.
5: O projeto que reajusta o valor das custas processuais cobradas pela Justiça Federal foi enviado para a sanção presidencial e pode virar lei. Da Rádio Câmara de Brasília, com informações de Antônio Vital, Márcio Aquiles Sardi.
3: Transportes.
4: O plenário da Câmara aprovou punição para quem usar veículo ou embarcação para abandonar animais. O repórter Marcelo Larcher nos traz as razões para a proposta.
6: A Câmara dos Deputados aprovou o projeto que altera o Código de Trânsito e a Lei de Segurança do Tráfego Aquaviário para tornar infração gravíssima o uso de veículo ou embarcação para abandonar animais. A punição será multa multiplicada por 10 e suspensão do direito de dirigir por 12 meses.

0: No caso de abandono de cão ou gato, a suspensão do direito de dirigir será maior, de 18 meses. Se o abandono resultar em morte, atropelamento ou lesão do animal, a multa será aplicada em dobro. Em caso de reincidência no período de até 24 meses, o motorista terá a Carteira Nacional de Habilitação cassada. As mesmas regras valerão para quem usar embarcação, como barco a motor, lancha ou moto aquática, para abandonar animais em locais como rios, lagos e represas. Relator da proposta, o deputado Fred Costa, do PRD de Minas Gerais, argumentou que o abandono de animais é uma forma grave de crueldade e que o uso de veículo torna a conduta ainda mais reprovável. Segundo ele, muitas vezes o animal é levado para um local distante, justamente para dificultar o retorno, o resgate ou a identificação do responsável. O relator também afirmou que esse tipo de abandono aumenta o sofrimento do animal e o risco de morte, atropelamento, fome, sede, doenças, exposição ao clima e ataques de outros animais. No caso das vias públicas, ele destacou ainda o risco para a segurança do trânsito. No plenário, o relatório foi lido pelo deputado Luiz Lima, do Novo do Rio de Janeiro, que defendeu a proposta.
1: Esse projeto traz a possibilidade do motorista ter a sua cassação em relação à sua habilitação, se ele for um reincidente de abandono de animais no prazo de 24 meses, e parabenizar o deputado Fred Costa.
0: O plenário aprovou ainda a medida provisória que destina 305 milhões de reais ao Ministério da Integração e do Desenvolvimento Regional. O objetivo é financiar ações de proteção e defesa civil em resposta a desastres naturais como chuvas intensas e secas, que afetam diversas regiões do Brasil. A medida provisória e o projeto que pune o uso de veículo ou embarcação para abandonar animais seguiram para análise do Senado. Da Rádio Câmara de Brasília, com informações de Daniela Lessa e Antônio Vital, Marcelo Larcher.
2: Saúde.
3: A Câmara aprovou o projeto que obriga a realização de check-ups periódicos para mulheres no SUS. O texto já pode seguir para a sanção presidencial e virar lei, como nos informa Ana Raquel Macedo.
4: A Câmara dos Deputados concluiu a aprovação do projeto que obriga o Sistema Único de Saúde, o SUS, a disponibilizar check-ups anuais para as mulheres, com consultas médicas e exames. O projeto, apresentado pela deputada Nelly Aquino, do Podemos de Minas Gerais, foi aprovado pela Câmara em 2024 e, depois disso, foi alterado pelo Senado. O texto prevê que o SUS deverá oferecer o serviço com base em critérios baseados nas doenças e problemas de saúde com maior incidência, de acordo com critérios epidemiológicos. Também obriga a realização de campanhas para conscientizar as mulheres sobre a prevenção de doenças. Entre os exames previstos estão os destinados a identificar casos de hipertensão arterial, diabetes e doenças relacionadas ao colesterol. A prevenção de doenças cardíacas e de casos de câncer foi a principal justificativa da autora para a necessidade do check-up anual das mulheres na rede pública de saúde. Ao retornar para a Câmara, depois de ser modificado pelo Senado, o projeto foi defendido também pelo relator, deputado Paulo Soares, do Podemos de São Paulo.
5: Projeto fundamental no cuidado com a saúde preventiva de todas as mulheres do nosso país. É importante que a gente possa debater a situação da saúde preventiva, criando mecanismos que deem condições, inclusive, de diagnóstico precoce, por exemplo, das doenças oncológicas.
4: O projeto que propõe check-up anual para mulheres na rede pública de saúde também prevê campanhas de divulgação sobre a importância das atividades físicas, orientações sobre saúde mental e sobre o calendário de vacinas. Depois de aprovado pelo plenário, o projeto seguiu para a sanção presidencial e pode virar lei. Da Rádio Câmara de Brasília, com informações de Antônio Vital, Ana Raquel Macedo.
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2: Economia.

0: A Câmara aprovou um projeto que cria benefícios fiscais para empresas de combustíveis, terras raras e fertilizantes. O repórter Antônio Vital acompanhou a votação.
1: A Câmara dos Deputados aprovou o projeto do governo que permite que o excesso de arrecadação provocado pelo aumento do preço dos combustíveis registrado desde o início do ano se transforme em subsídio e subvenções para empresas do setor. O objetivo é reduzir o impacto da guerra entre os Estados Unidos e Irã nos preços do óleo diesel, biodiesel, gasolina, etanol e querosene de aviação. A proposta reduz a alíquota de tributos federais sobre a importação, produção e comercialização desses combustíveis. As empresas terão direito ainda ao uso de créditos tributários para descontar o pagamento de tributos, como PIS/PASEP e COFINS. A medida vale apenas para esse ano, mas a empresa que não utilizar os créditos em 2026 poderá descontar do pagamento da CBS, tributo criado pela reforma tributária que começará a ser cobrado no ano que vem. O projeto também autoriza o governo a conceder créditos fiscais a empresas produtoras de fertilizantes entre 2027 e 2031, dentro do limite total de R$1 bilhão por ano. A relatora, a deputada Marussa Boldrin, do Republicanos de Goiás, alterou o texto original do governo e acrescentou na proposta benefícios para empresas do setor de minerais críticos e estratégicos e aquelas envolvidas na realização da Copa do Mundo Feminina. Excepcionalmente, os benefícios tributários concedidos a essas empresas ficam de fora de exigências previstas na Lei de Responsabilidade Fiscal. Dessa forma, obrigações como estimativa de beneficiários, metas de desempenho e mecanismos de avaliação de resultados deixarão de ser cobradas, o que vai valer apenas para este ano. A proposta também determina que os mesmos benefícios fiscais para a cadeia dos combustíveis fósseis sejam concedidos a dos biocombustíveis, para não provocar distorções no setor. Autoriza ainda o uso de créditos tributários pelas empresas produtoras de etanol. A relatora Marussa Boldrin justificou a importância da proposta.
2: Quando o mundo entra em crise, quem não pode pagar a conta é o brasileiro. Não pode ser o caminhoneiro na hora de abastecer, não pode ser a mãe de família quando a conta chega lá no supermercado, não pode ser o produtor rural quando coloca o trator para trabalhar. E muito menos podemos cometer os erros de tirar a competitividade do biocombustível, fruto de quem produz energia limpa dentro do nosso país.
1: O texto final aprovado contém limites para benefícios fiscais e subvenções, que na prática são uma espécie de ajuda financeira às empresas. Para os produtores de álcool, esse limite será de R$1,2 bilhão por ano. As empresas beneficiadas terão que ser aprovadas pela Receita Federal. O projeto foi aprovado por 318 votos contra 113, com críticas da oposição, como as feitas pelo deputado Luiz Lima, do Novo do Rio de Janeiro.
3: Se nós fizéssemos conta nessa casa, como a gente faz conta na nossa própria casa, a gente não votaria a favor de um projeto como esse, que à primeira vista pode ser benéfico numa redução ali do preço do combustível, mas é uma bomba num lado da sociedade que está precisando de algo muito mais importante e vital.
1: Apesar das alterações feitas no texto original, o governo defendeu a aprovação do projeto, como disse a deputada Jandira Fegali, do PCdoB do Rio de Janeiro.
4: Esse projeto, ele possibilita a manutenção do preço dos combustíveis, a diferenciação com o etanol, que também é constitucional, e possibilita investimentos nacionais na área de fertilizantes e pesquisa de terras raras e minerais críticos.
1: Projeto que permite subsídios e subvenções para empresas produtoras e importadoras de óleo diesel, biodiesel, gasolina, etanol e querosene de aviação, seguiu para análise do Senado. Rádio Câmara de Brasília, Antônio Vital.
5: Votação.
6: Os deputados aprovaram um projeto que cria um fundo para financiar exportadores atingidos por tarifas dos Estados Unidos. A reportagem é de Márcio Aquilissardi.
7: O plenário da Câmara aprovou o projeto apresentado como resposta às tarifas impostas pelos Estados Unidos aos produtos brasileiros. O projeto, já aprovado pelo Senado, autoriza a criação de um fundo para ampliar o crédito a empresas exportadoras brasileiras, diretamente atingidas pelas tarifas. O Fundo de Crédito à Exportação servirá para financiar capital de giro, compra de máquinas e investimentos produtivos. E contará com recursos do orçamento e outras fontes, como o Fundo de Garantia à Exportação, o FGE. A proposta estabelece regras para uso dos recursos, como limites para despesas administrativas e para o pagamento dos agentes financeiros envolvidos nas operações de crédito. A gestão ficará a cargo de um comitê coordenado pelo Ministério do Desenvolvimento, Indústria, Comércio e Serviços. Já a execução das operações será de responsabilidade do BNDES. O projeto também prevê compartilhamento de riscos entre fundos garantidores. O objetivo é ampliar a oferta de crédito sem comprometer os gastos públicos. O relator, deputado Isnaldo Bulhões Júnior, do MDB de Alagoas,

0: Alagoas resumiu o objetivo da proposta.
1: A matéria vem a criar um fundo auxiliar. Hoje as operações de exportações, elas são suportadas por um fundo garantidor. Que esse fundo vem, como já falo...

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0: Olá, Kid. Mandou me chamar, é?
1: Mandei sim, Jack. Eu quero acertar aquela continha velha hoje.
0: É pra já, Kid. Puxa o revólver.

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6: Louvado seja nosso Senhor Jesus Cristo, para sempre seja louvado, estimado irmão e irmã. A paz esteja contigo, sexta-feira, dia 14 de agosto, programa Christus Vincit, que chega pelas ondas da rádio.

educadora até você. Obrigado pela tua presença, pela tua companhia. Vamos juntos rezar, pedir sobre nós as luzes do Divino Espírito Santo em nossas atividades de hoje. Em nome do Pai e do Filho e do Espírito Santo. Amém. Vinde, Espírito Santo, enchei os corações dos vossos fiéis e acendei neles o fogo do vosso amor. Enviai, Senhor, o vosso Espírito e tudo será criado e renovareis a face da terra. Oremos. Ó Deus, que instruístes os corações dos vossos fiéis com a luz do Espírito Santo, fazei que apreciemos retamente todas as coisas segundo o mesmo Espírito e gozemos sempre da sua consolação. Por Cristo, Senhor nosso. Amém. Evangelho de hoje de São Mateus, capítulo 19, versículos 3 a 12. Naquele tempo, alguns fariseus aproximaram-se de Jesus e perguntaram para o tentar: é permitido ao homem despedir sua esposa por qualquer motivo? Jesus respondeu: nunca lestes que o Criador desde o início os fez homem e mulher? E disse: por isso o homem deixará pai e mãe e se unirá à sua mulher, e os dois serão uma só carne, de modo que eles já não são dois, mas uma só carne. Portanto, que Deus uniu, o homem não separe. Os fariseus perguntaram: então como é que Moisés mandou dar certidão de divórcio e despedir sua mulher? Jesus respondeu: Moisés permitiu despedir a mulher por causa da dureza do vosso coração, mas não foi assim desde o início. Por isso eu vos digo, quem despedir a sua mulher, a não ser em caso de união ilegítima, e se casar com outra, comete adultério. Palavra da salvação, glória a vós, Senhor. Estimado irmão e irmã em Cristo, nosso Senhor hoje nos fala sobre o casamento, a união conjugal que é querida por nosso Senhor, que é um sacramento, um sinal eficaz da graça de Deus, que une homem e mulher como uma só carne, né? Para que possam assim viver juntos até que a morte os separe. Não é querida por Deus a separação antes da morte, né? Por isso, hoje os discípulos, né, os fariseus questionam nosso Senhor sobre Moisés que deixava divorciar. Nosso Senhor nos fala que o divórcio de Moisés era por causa da dureza do coração daquele povo ingrato e infiel, mas não é querida por Deus. Que os casamentos de hoje em dia, né, precisam tanto do carinho, do amor de Deus para que eles sejam perseverantes, para que de fato uma união conjugal não seja dissolvida, não seja dividida, né? Não é do querer de Deus uma divisão, uma separação. Por isso, a primeira coisa é regularizar essa situação quando ela não está regular. Se você ainda não se casou na igreja, estimado irmão e irmã, não perca tempo mais, né? Procure a igreja, regularize sua situação, obtenha o sacramento do matrimônio para ver como Deus age muito mais na tua vida conjugal e te ajuda a crescer, seja na santidade, seja na paz, na família, fortalecendo o teu lar, né? Depois, o casamento não significa que o marido ele deve fazer a esposa feliz e a esposa, do mesma forma, fazer o esposo feliz. Não. Quem faz feliz é Deus. Quando o homem e a mulher se confiam em Deus e por isso se casam, Deus vai guiando a vida do casal, né? Que possam assim então lembrar sempre da bênção de Deus, do sacramento do matrimônio e saber que quando chega o tempo difícil, a crise, os problemas do casamento, que saibam pedir ajuda, saibam recorrer à oração, ao padre, aos padrinhos, madrinhas de casamento, para resolver a situação, porque não é uma separação que vai resolver a situação. Às vezes a separação traz muito mais dor ao casal, porque se ali existe o amor de Deus, é querido por Deus a vida dos dois juntos, e nós devemos lutar sempre por isso. Nunca se esqueça de pedir ajuda, estimado irmão e irmã. Que assim seja, amém. Rezemos então por nossas famílias, rezemos por nossos casais. Ave Maria, cheia de graça, o Senhor é convosco, bendita sois vós entre as mulheres,
e bendito.

0: Santo, fruto do vosso ventre, Jesus. Santa Maria, Mãe de Deus, rogai por nós, pecadores, agora e na hora de nossa morte. Amém. Hoje a igreja também faz memória do martírio de São Maximiliano Maria Kolbe, um santo que viveu durante a Segunda Guerra Mundial, que acolheu perseguidos, refugiados, famílias judias em seu mosteiro e foi preso pelos nazistas, enviado ao campo de concentração de Auschwitz, né, e morreu em 1941. É um santo que morreu porque ofereceu a própria vida em lugar de um outro prisioneiro no campo de concentração, que foi condenado à morte, a morrer de fome, né? E assim, este santo deu a sua vida para que este outro prisioneiro não morresse. Que grande testemunho. Que São Maximiliano Maria Kolbe te abençoe. Em nome do Pai, do Filho e do Espírito Santo. Amém. Hoje, Santa Missa na comunidade da Ervinha, às 19h30. Até lá.
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1: Bom dia, sou pastor Mauro Verling, da Igreja Evangélica de Confissão Luterana no Brasil e capelão do Hospital e Maternidade Dona Lisete de Taió. Estou chegando para mais uma palavra de fé e esperança. No Salmo 5, verso 12, nós lemos: pois tu, Senhor, abençoas o justo e com o escudo o cercas da tua benevolência. Amado ouvinte, o Salmo 1, depois do Salmo 23, é um dos mais conhecidos salmos da Bíblia. Ele fala sobre como a vida do justo é feliz e abençoada. E o salmista, ao falar do justo, diz que parte do seu sucesso acontece pelo fato de ele meditar na palavra de Deus e praticá-la e andar nela, se deter e assentar-se, né, com pessoas boas e não com más, pessoas que o afastam da presença de Deus, ele as evita. De acordo com o salmista, o justo tem uma vida frutífera e abençoada por Deus, por escolher andar com ele. Ele sabe que o Senhor não conhece apenas o caminho dos justos, mas também o dos maus, mas esses, e sobre esses, ele fala que perecerão. Amado ouvinte, vale a pena conhecer a Deus, andar com Deus e servir a Deus, pois a promessa de Deus é que sobre a cabeça do justo há bênçãos. A casa do justo será abençoada. O justo floresce como a palmeira. Ele é abençoado por Deus e por isso ele se torna também um abençoador para as pessoas que estão ao seu redor. É importante lembrar que o justo não é que tem justiça própria. A sua justiça procede de Deus. É a graça e misericórdia do Senhor que o torna assim. Justo é aquele que não foi justificado, ou é aquele que foi justificado, aquele que crê em Cristo. É justo não pelo que ele faz, mas pelo que Deus fez por ele. Por isso, o justo se torna abençoador para os outros. A mensagem do justo não é sobre si mesmo, mas sim sobre Deus. Como nos é dito no livro de Provérbios, capítulo 10, o verso 11, a boca do justo é manancial de vida. Os lábios dos justos apacentam a muitos. Amado ouvinte, com a ajuda de Deus, vivamos conforme a sua justiça. A promessa de Deus é que em nossa vida seremos fortalecidos. Provérbios 10:30 diz: o justo jamais será abalado, mas os perversos não habitarão na terra. Ou como vimos no Salmo 1, verso 6, o Senhor conhece o caminho dos justos. Deus, meu irmão e minha irmã, Deus sustenta a nossa vida. Ele nos tem em seu radar de cuidado. O justo é abençoado. Como nos é dito em Provérbios 10:6, sobre a cabeça do justo há bênçãos, mas a boca dos perversos, nela mora a violência. Provérbios capítulo 10, verso 7 nos diz que os bons serão lembrados. A memória do justo é abençoada, mas o nome dos perversos cai na podridão.

0: história será testemunho e exemplo para outros agora e também depois da sua morte. Portanto, busquemos ser justos, pois pela fé podemos ser. Abacuque capítulo 2, verso 4 diz: eis o soberbo, sua alma não é reta ou justa nele, mas o justo vive pela fé. Meu conselho e minha oração hoje é que você não se desvie da justiça e nem se afaste de Deus, mas que você, a cada dia, possa ser mais semelhante a Cristo e assim ser uma pessoa justa e ser, a partir dos seus atos de justiça, o bom perfume de Cristo nesse mundo. Faça isso e tenha um bom dia hoje. Amém.
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2: Você sabe como funciona o Sistema CNA, FAESC, Senar, Sindicatos Rurais? Em âmbito nacional, a CNA é a voz institucional do setor agropecuário, com atuação junto aos poderes públicos, na defesa de políticas para o campo e na elaboração de propostas voltadas ao desenvolvimento do agronegócio. Em Santa Catarina, a FAESC representa os interesses dos produtores e articula ações estratégicas para o setor produtivo. 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Juntas, essas entidades trabalham para fortalecer o agronegócio. 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
1: Estimados ouvintes do programa 5 Minutos com Jesus, bom dia. Nome que salva. A reflexão de hoje está baseada no livro do Êxodo, capítulo 20, versículo 7. Eu sou o Senhor, o Deus de vocês. Uma importante verdade que o Salvador Jesus constata é que a boca fala do que o coração está cheio. Jesus ainda afirma que do coração procede o que contamina a vida. Assim, quando nosso coração não é preenchido pela presença de Deus, confiamos em qualquer outra coisa. Sem Ele, permanecemos dominados pelo mal e somos incapazes de confessar o nome de Jesus e ter fé nele. Quando o povo foi resgatado da escravidão no Egito, o Senhor instruiu-os dizendo que Ele é o Salvador e quer ocupar o primeiro lugar na vida de cada um. Não adore outros deuses, adore somente a mim. Por esse motivo, o próprio Deus revelou-se plenamente em Jesus, nome que na língua hebraica significa Deus é nosso Salvador. Numa proporção maior e muito mais abrangente que o resgate no Egito, do alto da cruz, Jesus resgatou toda a humanidade da escravidão do pecado, e o preço desse resgate foi a vida dele. Jesus é verdadeiro Deus e se fez homem para nos garantir gratuitamente o perdão dos pecados e a morada de Deus em nosso coração. Deus requer que seu nome não seja falado em vão. É isso que ele ordena no Êxodo. Não use meu nome sem o respeito que ele merece, pois eu sou o Senhor, o Deus de vocês, e castigo aqueles que desrespeitam o meu nome. Ele quer que o seu nome seja usado para agradecer, louvar e abençoar. Assim, o coração que é preenchido do amor perdoador é capaz de confiar no verdadeiro Deus e confessar um nome que é salvação, Jesus. Oremos. Espírito Santo, concede-me a graça de confiar no nome de Jesus e confessá-lo como meu Salvador, pois nesse nome encontro perdão. Amém. A nossa programação de cultos para o próximo final de semana será a seguinte. Amanhã, no sábado, dia 15, teremos culto na Congregação da Paz de Taió, às 19 horas. E no domingo, dia 16, teremos culto na Congregação São Mateus de Pouso Redondo, às 9 horas. Estimados ouvintes, voltaremos na segunda-feira, neste mesmo horário, com o programa 5 Minutos com Jesus. Desejamos a todos um fim de semana ricamente abençoado por Deus.
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1: Olá, muito bom dia. Está no ar o Jornal da Educadora desta sexta-feira, hoje dia 14 de agosto de 2026.

Na edição de hoje você acompanha as notícias da nossa região, o comentário de Alexandre Garcia, as informações da previsão do tempo e também do plantão policial. Notícias que são destaques nessa edição: audiência pública em Taió debate o projeto para coibir o consumo de drogas. Defesa Civil fecha com portas de barragens em Taió e Tuporanga após aumento do volume dos rios. Rio do Campo é finalista do 5º Prêmio de Inovação, a Sears. Defesa Civil de Pouso Redondo lança novo portal de monitoramento. Trombudo Central amplia áreas de atendimento das agentes comunitárias de saúde. Trombudo Central amplia articulação e planejamento para situações de emergência. Justiça determina remissão de pena diante de superlotação no presídio regional de Rio do Sul. Defesa Civil alerta para risco de alagamentos e elevação dos rios no Alto Vale. Essas e outras informações a partir de agora, aqui no Jornal da Educadora. Edição e apresentação, Emerson Lima. Sete horas mais 31 minutos, trazendo as notícias da nossa região. Audiência pública em Taió debate projeto para coibir o consumo de drogas. A Câmara de Vereadores de Taió promoveu uma audiência pública para debater a minuta de projeto de lei que tem como objetivo coibir o consumo de substâncias ilícitas em locais públicos. A proposta foi apresentada e debatida no plenário Erna Heidrich, com representantes de entidades e sociedade civil organizada. A audiência pública contou também com a participação de membros do Poder Judiciário, Polícia Militar, Polícia Civil e Defesa Civil. O presidente da Câmara, Jaci Delis, destacou que o objetivo de discutir o projeto em audiência pública é ouvir a comunidade e buscar sugestões ao projeto. Agora, foi aberto um prazo de 15 dias para que pessoas interessadas possam apresentar sugestões para serem incluídas ao texto, que serão avaliadas dentro da possibilidade e adequação à legislação brasileira. Defesa Civil fecha com portas de barragens em Taió e Tuporanga após aumento do volume dos rios. A Secretaria de Estado da Proteção e Defesa Civil realizou na madrugada de ontem o fechamento total das comportas de duas barragens de contenção de cheias aqui no Alto Vale. A medida foi adotada diante do volume de chuva registrado na região e da elevação do nível dos rios nos municípios monitorados. As estruturas que tiveram as comportas totalmente fechadas são a barragem oeste aqui em Taió e a barragem sul em Ituporanga. De acordo com a Defesa Civil, a operação foi realizada como medida preventiva e de controle diante das condições hidrológicas registradas nas últimas horas. Rio do Campo é finalista do 5º Prêmio de Inovação, a Sears. O município de Rio do Campo está entre os finalistas da 5ª edição do Prêmio de Inovação, a Sears, com o projeto Gestão 4.0, Inteligência na Prática, inscrito na categoria Gestão Pública. A iniciativa é reconhecida por utilizar inovação e tecnologia para transformar a administração municipal e gerar resultados práticos para servidores e cidadãos. O projeto foi desenvolvido com o objetivo de modernizar a gestão pública por meio do uso da inteligência artificial. A proposta busca não apenas inserir novas tecnologias no dia a dia da administração, mas também capacitar pessoas para que possam utilizar essas ferramentas de maneira prática e eficiente. Até o momento, 40 servidores públicos já foram capacitados e 20 cidadãos participaram das atividades. Entre os resultados alcançados está a economia de mais de 2 horas semanais em tarefas burocráticas, permitindo que os profissionais possam dedicar mais tempo a outras atividades. Defesa Civil de Pouso Redondo lança novo portal de monitoramento. A Defesa Civil de Pouso Redondo passa a contar com um novo portal de monitoramento desenvolvido para ampliar o acesso da população a informações sobre condições climáticas, níveis de risco e prevenção de desastres no município. A nova plataforma reúne diferentes ferramentas em um único espaço, permitindo o acompanhamento de informações importantes para a população e para as equipes responsáveis pelo monitoramento e atendimento de ocorrências. Entre as principais funções disponíveis estão mapas com cotas de inundação, rede de monitoramento, planos de contingência e previsão do tempo. O portal também oferece acesso às informações das estações meteorológicas mantidas pela Defesa Civil de Pouso Redondo, em pontos estratégicos do município, localizados no Alto Pombinhas, Corruchel e no Rio Novo. Trombudo Central amplia áreas de atendimento das agentes comunitárias de saúde. Uma reunião com as agentes comunitárias de saúde.

0: Saúde de Trombudo Central foi realizada no último dia 10, segunda-feira, com o objetivo de alinhar informações e discutir melhorias no atendimento à população. Durante o encontro, foram debatidas as ampliações das áreas de atendimento, possibilitando que as profissionais passem a acompanhar um número maior de famílias e também residências em diferentes regiões do município. A medida busca ampliar a cobertura dos serviços e fortalecer a presença da saúde pública junto à comunidade. Além da definição das novas áreas, a reunião também foi um momento para esclarecer dúvidas, compartilhar informações e também alinhar procedimentos, garantindo assim maior organização e integração no trabalho desenvolvido pelas profissionais. Atualmente, Trombudo Central conta com 10 agentes comunitários de saúde que desempenham um papel importante no acompanhamento das famílias, na orientação dos moradores e na identificação das necessidades de saúde da população. Trombudo Central amplia articulação e planejamento para situações de emergência. O município de Trombudo Central está ampliando as ações de prevenção e planejamento para estar melhor preparado diante de eventos climáticos de maior intensidade. Como parte dessa iniciativa, o município recebeu o subtenente Danilo, do 23º Batalhão de Infantaria de Blumenau, para uma agenda de alinhamento e conhecimento das estruturas que podem ser utilizadas em uma eventual situação de emergência. A visita contou com a participação da Defesa Civil e de representantes das Secretarias de Assistência Social e de Educação. Durante a agenda, foram avaliados espaços que poderão ser disponibilizados para receber equipes e oferecer suporte às operações em caso de necessidade. Entre as estruturas analisadas estão o Parque de Exposições e também o Centro Educacional Érica Hasse, que poderão desempenhar funções de apoio durante eventuais operações de emergência. Justiça determina a remissão de pena diante de superlotação no Presídio Regional de Rio do Sul. Uma decisão da Justiça pode garantir até 12 meses de remissão de pena aos presos do Presídio Regional de Rio do Sul. O despacho foi publicado na noite da última quarta-feira pelo juiz Rafael de Araújo Rios Schmidt, da Vara Regional de Execuções Penais de Blumenau, levando em consideração a situação de superlotação da unidade. Atualmente, o Presídio de Rio do Sul abriga 505 presos, enquanto a capacidade é de 278 detentos. O número representa uma ocupação de 177,8%. Conforme a decisão, a remissão compensatória será aplicada enquanto a população carcerária permanecer acima de 150% da capacidade estabelecida para a unidade. A superlotação é acompanhada pelo judiciário desde 2024 e, segundo dados citados pelo magistrado, já chegou a 206% de capacidade. Mesmo com medidas como transferências de presos e progressões de regime, o número de detentos continua acima dos limites considerados adequados. A decisão ainda pode ser contestada. A Secretaria de Estado da Justiça e Reintegração Social informou que tomou conhecimento do despacho e que o conteúdo será analisado pelas áreas técnicas e jurídicas. Defesa Civil alerta para risco de alagamentos e também elevação dos rios aqui no Alto Vale. A Secretaria de Estado da Proteção e Defesa Civil alerta para o risco de elevação dos níveis dos rios e possíveis inundações aqui no Alto Vale desde esta quinta-feira até amanhã, sábado. A previsão indica volumes elevados de chuva que se somam aos níveis já elevados dos principais rios e ao solo encharcado após uma semana de chuva. Na bacia hidrográfica do rio Itajaí-Açu, a situação exige atenção especial. Em Rio do Sul, o nível do rio deve alcançar a cota de emergência, chegando entre 8,5 metros e 9,5 metros entre o sábado e o domingo. Em Tuporanga, a previsão também aponta para nível de emergência, com o rio podendo atingir entre 2,5 metros e 3 metros. Já aqui em Taió, o rio deve alcançar níveis de atenção, com previsão de cota entre 5 e 6 metros. Em Blumenau, a projeção indica nível de alerta, com o rio podendo chegar entre 5,5 metros e 6,5 metros. A previsão aponta acumulados de chuva entre 100 e 120 milímetros até domingo, nas áreas monitoradas. A tendência é de elevação dos rios, com picos previstos principalmente entre sábado e domingo. Já você acompanha os detalhes na previsão do tempo. Acidentes de trabalho seguem em alta e reforçam alerta para prevenção em Santa Catarina. A reportagem é de Carol Denardi.
1: Santa Catarina registrou cerca de 39 mil acidentes de trabalho e 170 mortes em 2025. A Agora, somente nos dois

0: primeiros meses deste ano, foram mais de 8 mil ocorrências e 35 óbitos. O ortopedista dos hospitais Universitário Cajuru e São Marcelino Champagnat, doutor Igor Henrique Moraes, explica quais são as ocorrências mais comuns.
1: As fraturas, os entorses, as luxações, muitas vezes relacionadas a quedas, que é algo que é bastante frequente aí no nosso dia a dia de urgência e emergência. Então, essas quedas de planos elevados, 2-3 metros. A gente tem também aquelas amputações ou esmagamentos que acontecem, na maioria das vezes frequentes, principalmente dedos da mão, né? Mas também pode acontecer em porções maiores dos membros. E uma outra situação que a gente tem relacionada também são os acidentes de trabalho, são os acidentes de trajeto, né? Que envolvem, na maioria das vezes, os motociclistas, que é o grande volume aí dos nossos internamentos, né? De pacientes, principalmente jovens, hoje no hospital.
0: Além dos acidentes graves, há setores da economia que concentram o maior número de ocorrências.
1: A gente tem um grande volume no setor de saúde, de assistência social. Claro que são, talvez, acidentes, vamos dizer assim, menores, mas com alto potencial, às vezes de contaminação ou algo nesse sentido, né? Então a gente pensa às vezes no acidente como algo como uma fratura, algum esmagamento, mas esses outros acidentes menores também têm um potencial, um risco muito grande, né? Pro acidentado, né? Pro trabalhador. Mas outros setores aí que também sofrem são o setor de comércio, varejo, indústria de transformação, construção civil, transportes também, né? Por conta do nosso trânsito.
0: O ortopedista também reforça que a prevenção depende tanto das empresas quanto dos trabalhadores.
1: A gente tem que considerar que isso é uma via de mão dupla. Então, a empresa, ela deve ter os deveres dela, né? Que é investir na manutenção de máquinas, fornecer os EPIs de forma correta, certificados, respeitar as pausas ergonômicas e combater, por exemplo, aquelas metas que a gente falou, que às vezes são abusivas. Mas também tem os deveres do trabalhador, né? Que é utilizar da forma correta os equipamentos de segurança, respeitar as regras de segurança também e relatar às CIPAs, né? As comissões internas de prevenção dos acidentes, qualquer condição que venha a colocar em risco o trabalhador.
0: A prevenção e o cumprimento das normas de segurança continuam sendo as principais ferramentas para reduzir acidentes e salvar vidas no ambiente de trabalho. De Florianópolis, da Rede de Notícias AKERT, Carol Denardi.
2: Abertura de pequenos negócios cresce 14,7% no segundo trimestre em Santa Catarina. A reportagem é de Vanessa Carini.
3: A abertura de pequenos negócios cresceu 14,7% no segundo trimestre deste ano em Santa Catarina, na comparação com o mesmo período de 2025. O levantamento do Observatório de Negócios do Sebrae de Santa Catarina mostra que foram registrados mais de 79 mil novos pequenos negócios no estado. O gerente de gestão estratégica do Sebrae de Santa Catarina, Roberto Filgraf, destaca que o crescimento vem sendo acompanhado de forma contínua nos últimos anos.
4: Esse crescimento dos pequenos negócios já vem ao longo dos trimestres, então assim, não é uma coisa desse segundo trimestre, né? Então a gente faz o acompanhamento aí já há alguns anos, desde 2023, então a gente vem trimestre a trimestre sempre superando, né? Essa marca de crescimento. A gente teve, por exemplo, nesse segundo trimestre desse ano, 82.800 empresas totais abertas em Catarina. Dessas, mais de 79 mil empresas são pequenos negócios, então assim, representa quase 96% de todas as empresas abertas no trimestre são pequenos negócios. E esse número vem evoluído, né? Um tempo atrás era próximo de 90, foi subindo para 92. Então, o percentual de abertura de empresas sobre o totais, ela vem evoluindo ao longo do tempo, né?
3: Filgraf explica que o MEI continua sendo a principal porta de entrada para quem decide empreender e que o setor de serviços concentra a maior parte dos novos registros.
4: Dentro dos pequenos negócios, a gente separa, né, os MEIs, os MEs e as pequenas empresas, os EPPs, né? Tá? E é disparado, né? Como você citou aí, né? Mais de 76% dos pequenos negócios são MEI. Então, é onde a pessoa experimenta o empreendedorismo. E dentro disso, né? Dos pequenos negócios, o setor de serviço, ele também é o que se destaca muito. Então, de todos os pequenos negócios abertos no estado, 63, quase 64% são pequenos negócios no setor de serviço. O segundo colocado, com 16%, é o comércio. Então, para ver como tem bastante diferença.

0: diferença, né? Então, o empreendedor catarinense, ele acaba se lançando no mundo dos negócios através de serviços. E os serviços, eles são dos mais variados, mas o que também se destaca bastante é na questão da promoção de vendas, né? Então, o vendedor autônomo, ele é muito encontrado, né? Então, o pessoal acaba tendo o próprio negócio, né? Através das vendas, né? Depois passa para a questão de serviços administrativos, a parte de logística tem crescendo muito, né? Desde do entregador do e-commerce, serviços de transporte dos mais diversificados, de pessoas. Então, ele hoje ocupa a terceira posição no número de empresas abertas recentemente, mas é o que tem mais crescido, né? Segue depois um pouquinho para a parte de obra civil, a gente tem muito no estado, né? A construção civil é muito forte.
1: De Florianópolis, para a Rede de Notícias Acaerte, Vanessa Carini.
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3: Nesta sexta-feira, o tempo segue instável em Santa Catarina, com condições para chuva persistente no litoral sul e para chuva intensa, acompanhada por temporais com raios, rajadas de vento e queda de granizo nas demais regiões. No período da tarde, ainda há condições para tempestades severas, mas de maneira pontual. O risco permanece moderado a alto para ocorrências associadas a enxurradas pontuais, destelhamentos, danos na rede elétrica e também queda de galhos e árvores e alagamentos. Nessa manhã, as mínimas ficam entre 8 e 12 graus no Planalto Sul e entre 12 e 17 nas demais regiões. À tarde, as máximas ficam entre 20 e 25 graus no Grande Oeste e não passam dos 20 nas demais regiões. O mar volta a ficar agitado entre o litoral sul e a Grande Florianópolis, com ondas entre 2,5 metros e 3 metros e picos maiores em alto mar. Amanhã, sábado, o tempo permanece instável aqui no estado catarinense. Há condições para novos temporais entre o Grande Oeste e os Planaltos, acompanhados por raios, rajadas de vento e eventual queda de granizo. Não se descarta a possibilidade de tempestades severas de forma pontual nessas regiões. O risco permanece moderado a alto para ocorrências associadas a destelhamentos, queda de galhos e árvores, danos na rede elétrica e alagamentos. Já no litoral e aqui no Vale do Itajaí, a chuva ocorre de maneira persistente devido à circulação marítima, aumentando o risco para alagamentos e enxurradas. Pela manhã, as temperaturas permanecem semelhantes ao dia de hoje. À tarde, volta a fazer calor no Grande Oeste, com as máximas chegando até os 30 graus em algumas cidades. No litoral, as máximas permanecem em torno dos 20 graus, chegando aos 24 no litoral norte. No domingo, o tempo volta a ficar mais estável no Grande Oeste. Já entre os planaltos e o litoral, a circulação marítima mantém o tempo mais fechado e chuvoso no decorrer do dia. Aqui no Alto Vale, nós seguimos com condição para chuva, pelo menos até o próximo domingo. Hoje, sexta-feira, mínima de 14 e máxima de 16 graus. Temperatura que se mantém igual amanhã, sábado. E no domingo, mínima de 15 e máxima de 20. O tempo começa a melhorar no início da próxima semana, com o sol voltando a partir de terça-feira. Na próxima semana, mínima de 15 graus na terça e máxima de 28 também na terça. Na sequência, você acompanha o comentário de Alexandre Garcia.
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4: Bom dia, Emerson Lima, bom dia, ouvintes do Jornal da Educadora.
5: O presidente dos Estados Unidos está agindo mais uma vez, tendo como alvo o Comando Vermelho e o PCC aqui do Brasil. Ele baixou lá uma ordem, pondo à disposição de uma guerra cibernética todos os meios do governo dos Estados Unidos em parceria com as empresas privadas da área digital. Vai ser o Israel tem lá um escudo aéreo para impedir que os mísseis cheguem lá, né? Parece que isso pode acontecer também em todo o trabalho digital do crime organizado no Brasil. Está enquadrado como organização terrorista. O governo brasileiro não aceita isso. Não são terroristas, né? Eles tomam território brasileiro, têm território no Rio de Janeiro, têm território na Amazônia, têm domínio de rios da Amazônia, inclusive do rio principal, né?

0: tem pistas de pouso, enfim, tem uma organização muito grande. Hoje eu ouvi no fórum Caminhos da Liberdade o Rodrigo Pimentel, né, que é um especialista nisso, e ele fala sobre aquilo que é conhecido. Eu ouvi também o candidato à presidência da República, o Renan do Missões, mostrando que conhecem os caminhos. Todo mundo conhece os caminhos de entrada da droga, das armas, a ação do Comando Vermelho, a ação do PCC, só o governo brasileiro é que não quer. Não sei se há uma simpatia, se há uma empatia, se há uma antipatia com as intenções de Trump, né? Mas, enfim, se antepõe à segurança, que é o principal problema do país e é o principal problema dessa campanha eleitoral também, né? Quem tiver do lado dos bandidos certamente não vai ter voto, né? O contrário é o verdadeiro, né? Porque o povo quer segurança, quer saúde, né? Eu sugiro que queira muito ensino, porque o ensino tira a ignorância do eleitor. Com o ensino, com o domínio da capacidade de se informar, da curiosidade sobre quem são os candidatos, a pessoa vai acabar aperfeiçoando seu voto e escolhendo melhor o seu futuro. Bom, uma outra questão, eu falei de voto, né? Ficou estranho, ficou todo mundo se olhando, essa história de aparecer lá o Flávio não pôde ser registrado porque está filiado ao Missões, não pôde ser registrado pelo PL. Aí foram ver, estava registrado em Missões, na Justiça Eleitoral. A Justiça Eleitoral alega que não, ninguém, nenhum hacker entrou aqui. O Renan disse que foi alguém que entrou no e-mail do Flávio, que tinha credenciais para entrar no e-mail do Flávio, e fez o registro, apertou os botõezinhos lá e fez o registro. Flávio nega que tenha feito algo parecido, mas enfim, já foi resolvido, a Justiça Eleitoral já registrou Flávio no PL, né? Mas continua afirmando que ninguém entrou lá para fazer isso. Entrou vias digitais, né? Claro. Bom, pois é, eu já mencionei essa que Bolsonaro é um prisioneiro especial de Moraes. Aí Moraes passou para o procurador-geral Lugonet um pedido da defesa de Flávio, porque Flávio é advogado do pai. Os advogados têm licença absoluta para falar com seus pacientes, né? Mas Flávio está proibido. Está proibido como filho e como advogado. Mas a Procuradoria-Geral da República disse que ele não pode mesmo, durante 90 dias, ou seja, durante toda a campanha eleitoral. A gente antevê aí, a gente que eu digo sou eu mesmo, né? Eu antevejo um certo entrechoque que vai acontecer entre decisões do Tribunal Superior Eleitoral e decisões do Supremo, mais exatamente de Moraes, ou de Dino, ou de Gilmar, né? Não sei como é que Fachin vai fazer com que isso não cause maiores problemas. É o fato de deixar de lado a razão e o bom senso e ficar usando politicamente algo que tem que ser puramente técnico, que é a administração de eleições e contagem clara, transparente de votos. De São Paulo, para o Jornal da Educadora, Alexandre Garcia.
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2: Informações da polícia e do Corpo de Bombeiros aqui no Jornal da Educadora.
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2: Grave acidente na BR-470 tira a vida de duas mulheres em Pouso Redondo. Um grave acidente de trânsito com duas mortes foi registrado na manhã de ontem na BR-470 em Pouso Redondo. A colisão frontal aconteceu por volta das 9:30 no quilômetro 169 da rodovia. De acordo com informações repassadas pelo Corpo de Bombeiros, o acidente envolveu um Renault Oroch de navegantes e um caminhão Volkswagen Meteor de São Joaquim. No automóvel estavam três ocupantes. O condutor, um homem de 52 anos, ficou gravemente ferido e foi encontrado inconsciente, sentado no banco do motorista. Durante a avaliação, os bombeiros constataram um ferimento lacerante na cabeça. Ele foi imobilizado em maca rígida e encaminhado imediatamente.

imediatamente ao hospital para atendimento médico. As outras duas ocupantes do carro eram mulheres, de 51 e 26 anos. Ambas estavam encarceradas no veículo e apresentavam sinais evidentes de morte. As duas foram encontradas sem vida pelas equipes de emergência. O caminhão envolvido na colisão era conduzido por um homem de 48 anos que não sofreu ferimentos e permaneceu no local aguardando os procedimentos das autoridades. As equipes do Corpo de Bombeiros Militar de Pouso Redondo e de Trombudo Central atuaram no atendimento da ocorrência. Após a retirada dos veículos, os bombeiros também realizaram o gerenciamento do óleo que ficou espalhado sobre a pista, buscando reduzir os riscos para demais motoristas. A ocorrência ficou sob os cuidados da Polícia Rodoviária Federal, que aguardava a chegada da Polícia Científica para a realização dos procedimentos necessários e investigação das circunstâncias do acidente. Caminhonete sai da pista na SC-114 em Pouso Redondo. Uma saída de pista foi registrada no fim da manhã de ontem na SC-114 em Pouso Redondo. O acidente aconteceu nas proximidades do antigo Clube Verdão. De acordo com informações, uma caminhonete trafegava pelo trecho quando acabou saindo da pista. No momento da ocorrência, chovia forte aqui na região e havia bastante água acumulada sobre a rodovia, condição que pode ter contribuído para a perda de controle do veículo. Apesar do impacto, ninguém ficou ferido. Idoso fica em estado grave após caminhonete cair de ponte em Vitimarsum. O acidente de trânsito mobilizou equipes dos bombeiros voluntários de Presidente Getúlio, o SAMU e a Polícia Militar por volta das 11h15 desta quinta-feira, na localidade de Estrada Geral Alto Rio Crauel, em Vitimarsum. Os bombeiros voluntários de Presidente Getúlio deslocaram duas guarnições para atender a ocorrência. No local, as equipes encontraram o SAMU e duas guarnições da Polícia Militar que já prestavam atendimento à vítima. Foi constatada a saída de pista de uma Volkswagen Amarok, que atingiu o guarda-corpo e capotou da ponte, caindo em uma área de passagem de água. O veículo era ocupado apenas por uma pessoa, um idoso de 68 anos, e estava em estado grave. A vítima já havia sido retirada do interior do veículo quando os bombeiros chegaram. Diante das características do local e da necessidade de realizar a remoção com segurança, as equipes dos bombeiros voluntários de Presidente Getúlio, com apoio da Polícia Militar, empregaram técnicas de resgate e içamento em altura. A operação contou ainda com o auxílio de um caminhão Munch que passava pelo local. Um destaque importante na ocorrência foi a atuação rápida de dois policiais militares de Vitimarsum. Os agentes utilizaram o caminhão Munch que passava pelo local para içar a carroceria do veículo e possibilitar a retirada da vítima do interior, que estava em risco iminente de afogamento devido ao contato com a lâmina de água do ribeirão. A ação integrada entre os policiais, bombeiros e equipe de SAMU foi fundamental para garantir a retirada da vítima em segurança e permitir a continuidade do atendimento pré-hospitalar. Após a remoção, o paciente ficou aos cuidados da equipe de SAMU, que conduziu inicialmente ao Hospital Municipal Mateus Calé de Padoim, em Vitimarsum, e posteriormente foi levado ao Hospital Dr. Valdomiro Colaut, em Ibirama. Ao todo, participaram da operação 4 bombeiros voluntários, 5 policiais militares e 2 socorristas do SAMU. Bombeiros atendem colisão entre carro e moto em Presidente Getúlio. Os bombeiros voluntários de Presidente Getúlio atenderam por volta das 4h35 de ontem uma colisão envolvendo um carro e uma moto na rua Mirador, próximo ao portal da cidade, no bairro Primavera. Duas pessoas estavam envolvidas na ocorrência. O condutor do carro, de 30 anos, não apresentava ferimentos e assinou recusa de atendimento. Já o condutor da moto, de 35 anos, recebeu atendimento da equipe dos bombeiros, foi protocolado e encaminhado em maca rígida ao Hospital Maria Auxiliadora para avaliação médica. Os envolvidos procederam com registro da ocorrência de forma online junto à Polícia Militar Rodoviária, não sendo necessário acionamento da guarnição no momento do atendimento. Casal é preso em flagrante após furtar mercadorias e estabelecimentos em Rio do Sul. O casal foi preso em flagrante por furto na tarde de quarta em Rio do Sul, após ser localizado com mercadorias furtadas de 2 estabelecimentos comerciais. A ocorrência foi registrada por volta das 14h30 na região central do município. De acordo com informações da Guarda Municipal, uma guarnição foi acionada pela Central de Emergências para atender uma ocorrência de furto em um mercado. No local, os agentes fizeram contato com funcionários do estabelecimento e realizaram abordagem e vistoria das mercadorias. Durante a conferência, foi constatado que produtos furtados haviam sido misturados a outras mercadorias e uma tentativa de dificultar a identificação de procedência dos itens. A situação chamou a atenção da equipe quando foram encontrados produtos que pertenciam a outro estabelecimento comercial. Diante da descoberta, a Central de Emergências entrou em contato com o segundo comércio, que confirmou também ter sido vítima de furto de mercadorias. Com a confirmação dos dois casos, o casal foi encaminhado à delegacia de polícia para os procedimentos cabíveis. Na unidade policial, representantes dos dois estabelecimentos envolvidos com

0: compareceram para prestar esclarecimentos e apresentar as informações relacionadas aos furtos. Após a apresentação da ocorrência e tomada dos depoimentos das partes envolvidas, foi lavrado o auto de prisão em flagrante. Motociclista fica em estado grave após colisão com carro em José Boatê. Motociclista de 42 anos ficou gravemente ferido após uma colisão entre uma moto e um carro na tarde de quarta em José Boatê. O acidente aconteceu por volta das 18h25 na estrada geral Barra da Anta, interior do município. Quando as equipes de emergência chegaram ao local, encontraram o motociclista de 42 anos caído no solo. Ele apresentava ferimentos considerados graves e recebeu os primeiros atendimentos ainda no local. Após avaliação, a vítima, que é moradora de José Boatê, foi encaminhada ao Hospital Dr. Valdomiro Colauti. O carro envolvido na colisão era um Fiat Uno, conduzido por um homem de 29 anos. Ele não sofreu ferimentos e recusou atendimento médico. Pontualmente 8 horas, esse foi o Jornal da Educadora desta sexta-feira, que fica por aqui. Lembrando que você acompanha essas e outras informações ao longo do dia na nossa programação e também lá no portal educadora.com. Forte abraço para você, uma excelente sexta e até qualquer momento aqui na programação da Rádio Educadora.
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4: Muito bom dia para você, ouvinte da Educadora, 8:09, manhã de sexta-feira, hoje, dia 14 de agosto de 2026. Eu sou Daniel Machado e faço companhia para você aqui no Bom Dia Alto Vale até o meio-dia. E hoje tem muita coisa boa para você, tem muita música, tem notícias a qualquer momento do portal educadora.com. Aqui você tem também o horóscopo. E hoje tem Invasão Educadora, tem flash ao vivo nas lojas Quero Quero. Então, tem muita coisa boa para você nessa programação. Então, continue sintonizado.
3: E agora, amém.

0: mensagem do dia com nossa diretora Márcia.
1: Bom dia. Ele era mestre em criticar. Criticava tudo: a mulher, o patrão, o governo. Ele só não criticava o jogo do bicho, a loteca, a cerveja. Até que certo dia deparou-se com uma jovem bastante ferida, caída na calçada, a pedir: socorra-me, leve-me ao hospital, graças a Deus você apareceu. Depois de socorrida, disse-lhe: você foi um anjo benfeitor, não tenho nada com que retribuir a não ser agradecer a você e a Deus. Nada reclamo do acidente, pois se Deus o permitiu, deve significar algo de bom para mim. Tudo tem sentido, não é mesmo? E ele sentiu uma alfinetada e compreendeu a lição.

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0: Já estamos de volta.
1: É hoje, Itaió. 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São 32 equipes de Itaió e da região em busca do título e de uma premiação que ultrapassa R$25.000. Reúna a família, prepara a torcida e venha acompanhar os jogos.
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1: Estamos de volta com o Bom Dia Alto Vale, 8 horas e 36 minutos. E agora tem o primeiro bloco do horóscopo de hoje. É com você, Mabel. Bom dia.
2: Bom dia, ouvintes da Rádio Educadora. Vamos falar do horóscopo desta sexta-feira, hoje, dia 14 de agosto. Áries, seu otimismo dispara em flecha. Aproveite essa liberdade de ação para se dedicar às suas paixões. Sua forma está bem fraquinha. Cuide do seu corpo e recupere as energias no ritmo que te afasta do seu cotidiano. Touro, você vai ter razão ao entrar nos debates de ideias. Está diretamente envolvido, mas vai manter a calma e a postura. Vale a pena reservar um tempo para você sem ficar remoendo seus assuntos em andamento. Gêmeos, a sua calma e a sua confiança atraem você até simpatias espontâneas. As confidências vão te fazer enxergar a vida do outro jeito. Sua energia vital está em alta e você vai mantê-la no melhor ritmo, dormindo mais. E Câncer, sua visão de longo prazo fica mais nítida e você lida com mais leveza com as contrariedades que precisa superar. Você passa a controlar melhor a sua emotividade e com isso ganha mais energia. Sua forma melhora porque você administra melhor suas reservas. Logo mais a gente retorna nesta manhã.
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1: Bom Dia Alto Vale, 8:37. 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Aqui a música não para, vem chegando mais sucesso para você.

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5: Oi.

0: Bom dia, Alto Vale, 8:50. Ótima manhã de sexta-feira para você, ouvinte da Educadora. E agora tem Flash ao vivo, Invasão Educadora.
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0: Flash ao vivo com Invasão Educadora. Hoje vamos até o centro de Itaió, nas lojas Quero Quero. 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Muito bom dia, Aristeu.
2: Bom dia, Daniel. Bom dia, você, ouvindo da Rádio Educadora. Retorno aqui na programação trazendo novidade, trazendo promoções. 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
2: Muito bem, Aristeu, obrigado mais uma vez. 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E vamos dando sequência no Bom Dia Alto Vale, mais música chegando por aqui.

nota de falecimento. Os filhos Rogério, Rose e Andréia, Nora, Genro e os netos Larissa, Adrian e Alex comunicam com pesar o falecimento de sua mãe e avó, a senhora Raulita Begalk, ocorrido nesta quinta-feira aos 81 anos. Seu corpo está sendo velado na Capela Mortuária Campo Santo, em Taió, onde será a celebração de corpo presente nesta sexta-feira, às 15h30, seguindo logo após para sepultamento no cemitério local. Comunicamos com pesar o falecimento da senhora Raulita Begalk, informou a funerária taioense. A família enlutada, nossos sentimentos. Nota de falecimento. A esposa Rosilene e os filhos Daniela, Henrique e Gabriel comunicam com pesar o falecimento do senhor Lauro Chimila, ocorrido nesta quinta-feira aos 59 anos. Seu corpo está sendo velado na Capela Mortuária Cristo Rei, em Taió, onde será a celebração de corpo presente nesta sexta-feira às 16 horas, seguindo logo após para sepultamento no cemitério municipal Campo Santo. Comunicamos com pesar o falecimento do senhor Lauro Chimila, informou a funerária taioense. A família enlutada, nossos sentimentos.

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3: De volta com o Bom Dia Alto Vale, 9:06 e agora tem mais um bloco do horóscopo pra você.
4: Estamos de volta nesta sexta-feira, dia 14 de agosto, falando de Leão. Vem aí momentos leves e agradáveis. Se seus amigos te tirarem da rotina, vai na boa. Você está pronto para se dedicar a atividades de lazer e está com a forma em dia. Seu astral está lá em cima. Aproveite. Virgem, você está mais profundo do que o de costume. Agora é hora de colocar em palavras o que realmente importa, o que é essencial para você. Você precisa de movimento e de se colocar mais à escuta do seu corpo no ritmo natural dele. Libra, o dia está tranquilo, divertido e cheio de energia positiva. Tudo o que você gosta é favorecido. Viagens, vida social, comunicação, atividades culturais, momentos de lazer. Só precisa escolher com carinho o que combina com você e o que te deixa realmente completo. E Escorpião, hoje você precisa dar conta de algumas tarefas difíceis ou finalizar um trabalho grande. Pode até esbarrar com alguém por acaso. E se isso não acontecer, ainda vai receber uma boa notícia ou uma informação agradável e inesperada. Logo mais a gente retorna na última parte dessa sexta-feira.

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3: 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De volta então com o Bom Dia Alto Vale, 9h22. Agora tem o último bloco do horóscopo de hoje. É com você, Mabel.
4: Estamos de volta com o Sagitário. Você quer ampliar seus horizontes, sair do condicionamento e construir a longo prazo algo com a sua cara. É bem provável que você fique mobilizado o dia inteiro. Você está buscando se afirmar. Capricórnio, você precisa de ação. Não se acomode, porém, com quem não tem essa mesma vontade. Sua sensibilidade, mais viva do que o normal, é um ponto a favor se você aproveitar para captar de verdade os sinais do seu corpo. Cuide do seu bem-estar. Aquário, você vai sentir vontade de ficar sozinho e está certo em se afastar da agitação, sem se meter em empreitadas gigantes. Não hesite em pedir ajuda. Hoje os trabalhos de força não são para você. E peixes, esse aparente equilíbrio esconde, na verdade, reflexões profundas que podem virar a maré por fora. O ritmo das suas atividades desacelera. Se você estava no limite, vai curtir esse freio.
3: Muito bem, você ouviu o último bloco do horóscopo de hoje aqui no Bom Dia Alto Vale. 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Vamos dando sequência no Bom Dia Alto Vale para você. Agora tem Flash ao vivo.
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3: Flash ao vivo aqui na Educadora. 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
1: Muito bem, esse foi o Leandro das Lojas Berlanda. 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Que Berlanda você quer, tá aqui. 9:27, dando sequência no Bom Dia Alto Vale, mais música chegando para você. Agora tem Kelly Clarkson.

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Você ouviu o TM Thiago, participação Jorge Vendinha. 9h37, Bom Dia Alto Vale, chegando agora para você, Surrai.

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Será uma tarde de música, emoção e muita dedicação. Chame a família, reúna os amigos e venha prestigiar os jovens talentos de Taió.

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1: Bom dia, Alto Vale, 9 horas e 52 minutos. Aqui vem chegando para você agora Teodoro e Sampaio.

data de falecimento. Os filhos Rogério, Rose e Andréia, Nora, Genro e os netos Larissa, Adrian e Alex comunicam com pesar o falecimento de sua mãe e avó, a senhora Raulita Begalk, ocorrido nesta quinta-feira aos 81 anos. Seu corpo está sendo velado na Capela Mortuária Campo Santo, em Taió, onde será a celebração de corpo presente nesta sexta-feira, às 15h30, seguindo logo após para sepultamento no cemitério local. Comunicamos com pesar o falecimento da senhora Raulita Begalk, informou a funerária taioense. A família enlutada, nossos sentimentos. Nota de falecimento. A esposa Rosilene e os filhos Daniela, Henrique, Idan e Gabriel comunicam com pesar o falecimento do senhor Lauro Schmila, ocorrido nesta quinta-feira aos 59 anos. Seu corpo está sendo velado na Capela Mortuária Cristo Rei em Taió, onde será a celebração de corpo presente nesta sexta-feira às 16 horas, seguindo logo após para sepultamento no cemitério municipal Campo Santo. Comunicamos com pesar o falecimento do senhor Lauro Schmila, informou a funerária taioense. A família enlutada, nossos sentimentos.

0: Já já estamos de volta.
1: Na 26ª reunião ordinária da Câmara de Pouso Redondo, os vereadores aprovaram 3 projetos de lei. Entre eles, a participação de estudantes do ensino superior em atividades de contrapartida do programa Universidade Gratuita no Legislativo. Também foram apresentadas indicações para a implantação de faixa elevada na rua Eugênio Schneider e patrulhamento da Estrada Geral Rio de Trás. A sessão ainda contou com apresentações da Expo Agro Alto Vale 2027 e do projeto Haddad, Adolescentes que Amam a Deus.
2: É hoje, Itaió! Começa nesta sexta-feira o 12º Torneio Familiar de Itaió. A partir das 19h30, o Ginásio de Esportes Padre José Moacir Moser recebe as primeiras partidas da competição. São 32 equipes de Itaió e da região em busca do título e de uma premiação que ultrapassa R$ 25 mil.

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4: Muito bem, estamos de volta com o Bom de Alto Vale para você, 10h09. 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Vamos dando sequência no Bom de Alto Vale, já tem mais flecha ao vivo e invasão educadora hoje nas lojas Quero Quero de Taió. 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

0: Tá, e você ouviu Simone Mendes, Dois Fugitivos, aqui no Bom Dia Alto Vale. Ótima manhã de sexta-feira, 10h25 agora pra você. Vamos trazendo mais um Flash ao vivo.
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2: Beleza, muito bem, Aristeu. 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
3: Nota de falecimento. Os filhos Rogério, Rose e Andréia, Nora, Genro e os netos Larissa, Adrian e Alex comunicam com pesar o falecimento de sua mãe e avó, a senhora Raulita Begalk, ocorrido nesta quinta-feira aos 81 anos. Seu corpo está sendo velado na Capela Mortuária Campo Santo, em Taió, onde será a celebração de corpo presente nesta sexta-feira, às 15h30, seguindo logo após para sepultamento no cemitério local. Comunicamos com pesar o falecimento da senhora Raulita Begalk, informou a funerária taioense. A família enlutada, nossos sentimentos. Nota de falecimento. A esposa Rosilene e os filhos Daniela, Henrique e Gabriel comunicam com pesar o falecimento do senhor Lauro Schmila, ocorrido nesta quinta-feira aos 59 anos. Seu corpo está sendo velado na Capela Mortuária Cristo Rei, em Taió, onde será a celebração de corpo presente nesta sexta-feira, às 16h, seguindo logo após para sepultamento no cemitério municipal Campo Santo. Comunicamos com pesar o falecimento do senhor Lauro Schmila, informou a funerária taioense. A família enlutada, nossos sentimentos.

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0: Você ouviu Israel e Rodolfo, fecha o porta-mala. 11 horas e 1 minuto, já estamos de volta trazendo mais música pra você. Fique ligado.
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1: Bom dia, Alto Vale, 11 horas e 14 minutos. 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Já já estamos de volta trazendo mais música para você.
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0: Bom dia, Alto Vale, 11 horas e 18 minutos. Você ouviu Paulo e Natan. E agora vamos trazendo para você mais um Flash ao vivo.
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0: Muito bem, Daniel, essa então foi a Nath, foi também a Nizete falando das promoções, das novidades, porque hoje tem Invasão Educadora 90.3 FM, a escolha certa para quem quer ter resultado, Daniel.
1: 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E vamos dando sequência no Bom Dia Alto Vale, 11 horas e 23 minutos. Mais música chegando por aqui, agora tem Papas da Língua.

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data de falecimento. Os filhos Rogério, Rose e Andréia, Nora, Genro e os netos Larissa, Adrian e Alex comunicam com pesar o falecimento de sua mãe e avó, a senhora Raulita Begalk, ocorrido nesta quinta-feira aos 81 anos. Seu corpo está sendo velado na Capela Mortuária Campo Santo, em Taió, onde será a celebração de corpo presente nesta sexta-feira, às 15h30, seguindo logo após para sepultamento no cemitério local. Comunicamos com pesar o falecimento da senhora Raulita Begalk, informou a funerária taioense. A família enlutada, nossos sentimentos. Nota de falecimento. A esposa Rosilene e os filhos Daniela, Henrique e Gabriel comunicam com pesar o falecimento do senhor Lauro Chimila, ocorrido nesta quinta-feira aos 59 anos. Seu corpo está sendo velado na Capela Mortuária Cristo Rei em Taió, onde será a celebração de corpo presente nesta sexta-feira às 16h, seguindo logo após para sepultamento no cemitério local. Comunicamos com pesar o falecimento do senhor Lauro Chimila, informou a funerária taioense. A família enlutada, nossos sentimentos.

Pessoal, eu quero fazer um trato aqui com vocês. Se vocês cantarem bonita essa música aqui junto comigo, terminando o DVD, a gente vai todo mundo tomar um caldo lá no Caldo e Companhia por minha conta, viu? Mas tem que cantar bonito.

0: de Outro Vale, 11:50. Você ouviu o Hugo Henrique. Ótima manhã de sexta-feira para você. Agora vamos trazendo um flash ao vivo.
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0: Flash ao vivo aqui na Educadora. 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
1: Muito bem, essa então foi a Elisete Daniel, finalizamos assim o nosso Invasão Educadora 90 FM e eu retorno a qualquer momento com mais notícias e informações, lembrando, né, que amanhã cedinho estarei em Rio do Sul no mega feirão que acontece lá no município e à tarde com mais um mega feirão aqui no município de Itaió. Então não esqueça, né, Invasão Educadora 90.3 FM, a escolha certa para quem quer ter resultado, Daniel.
3: 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E aqui também finalizo mais um Bom Dia Alto Vale para você. Muito obrigado pela sua audiência, pela sua participação. Daqui a pouquinho, ao meio-dia, já vem o programa Almoçando com a Educadora, com muita música boa, especialmente selecionado para você, ouvinte da Educadora. Um forte abraço para você e à tarde tem o Show da Tarde no comando de Aristeu Farias, aqui na sua Educadora 90,3 FM. Tchau!

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3: Olá, muito boa tarde. Boa tarde para você. Hoje, sexta-feira, iniciamos juntos mais uma edição do nosso Show da Tarde. A partir de agora, prepare seu coração, tá? Muita música, muita alegria e muita descontração nas ondas do seu rádio, porque sexta-feira pede música, né? Pede felicidade, pede alegria. E a sua educadora está aqui, mais de 40 anos, levando alegria, notícia e também, claro, informação para você. Ótima tarde, vem comigo, está começando o Show da Tarde.

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0: Programa Show da Tarde. De volta aqui na sua educadora, Show da Tarde pra você. As melhores músicas estão aqui, uma programação musical feita do seu jeito, do seu gosto, né? Eu e você juntos, na melhor, na educadora. Segue o Show da Tarde.
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0: 14h15, ótima tarde para você, ouvinte da Educadora, uma ótima tarde para o Aristeu também. Obrigado pela oportunidade mais uma vez e agora vamos trazendo para você um flash ao vivo.
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1: 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Já já, Aristeu Farias retorna aqui na sua 90,3 FM. Muito obrigado, um excelente final de semana a todos os ouvintes da Educadora.
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7: Show da tarde, tarde maravilhosa de sexta-feira, sextou, né? Nosso muito obrigado a você, dono de casa, o pessoal do comércio, as facções, pessoal da facção Fischer, um abração pra vocês aí, estão lá curtindo aqui a nossa programação, muito obrigado pelo carinho também, tá? Facção Fischer de Taió e também as demais facções aí, nossas parceiras, sempre online conosco aí, né? É todo Alto Vale, todo o Brasil também, hoje, o nosso aplicativo, não baixou? Baixe agora aí ao nosso aplicativo Rádio Educadora e acesse onde é que você esteja, tem internet, tá funcionando o aplicativo, você acompanha a Rádio Educadora, tá bom? É o nosso show da tarde.

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1: De volta aqui na sua educadora, nosso Show da Tarde que segue e logo mais tem o seu Parada de Sucesso, a boa música no seu rádio, o Parada de Sucesso, uma seleção musical feita com amor e carinho. Fique ligado aqui na sua rádio educadora.

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1: De volta aqui na sua educadora, Show da Tarde pra você. As melhores músicas estão aqui, uma programação musical feita do seu jeito, do seu gosto, né? Eu e você juntos, na melhor, na educadora. Segue o Show da Tarde.
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2: Na 26ª reunião ordinária da Câmara de Pouso Redondo, os vereadores aprovaram 3 projetos de lei. Entre eles, a participação de estudantes do ensino superior em atividades de contrapartida do programa Universidade Gratuita no Legislativo. Também foram apresentadas indicações para a implantação de faixa elevada na rua Eugênio Schneider e patrulhamento da Estrada Geral Rio de Trás. A sessão ainda contou com apresentações da Expo Agro Alto Vale 2027 e do projeto Haddad, Adolescentes que Amam a Deus. 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

0: 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Chame a família, reúna os amigos e venha prestigiar os jovens talentos de Taió.
1: É hoje, Taió! 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Reúna a família, prepara a torcida e venha acompanhar os jogos.
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Show da tarde, tarde maravilhosa de sexta-feira, sextou, né? Nosso muito obrigado a você, dono de casa, o pessoal do comércio, as facções, o pessoal da facção Fischer. Um abração pra vocês aí, estão lá curtindo aqui a nossa programação. Muito obrigado pelo carinho também, tá? 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É tudo Alto Vale, todo o Brasil também. Hoje, o nosso aplicativo, não baixou? 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
1: De volta aqui na sua Educadora, Show da Tarde para você. 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
2: De volta no nosso show da tarde, agora 16:19. Participe 9245-9200.

Um abraço especial, quem tá na rodagem, tá no carro, tá na estrada, tá ouvindo, educador, um abraço especial, né? Família Bagatoli. Alô, pessoal, boa tarde, né? Nosso muito obrigado pelo carinho. Um alôzinho especial pra Ana, pra Milena e pro pequeno Isaac, toda a família lá ligados, né, educador? Um beijão especial pra vocês, tá? Pra Ana, pra Milena e pro Isaac, curtindo aqui a sua rádio educadora 90.3 FM. Obrigado pelo carinho, tá bom? Olha o sucesso, Henrique Juliano.

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1: Show da tarde, tarde maravilhosa de sexta-feira, sextou, né? Nosso muito obrigado a você, dono de casa, o pessoal do comércio, as facções, pessoal da facção Fischer, um abração pra vocês aí, estão lá curtindo aqui a nossa programação, muito obrigado pelo carinho também, tá? Facção Fischer de Taió e também as demais facções aí, nossas parceiras, sempre online conosco aí, né? É todo Alto Vale, todo o Brasil também, hoje, o nosso aplicativo, não baixou? Baixe agora aí, ao nosso aplicativo Rádio Educador e acesse onde é que você esteja, tem internet, tá funcionando o aplicativo, você acompanha a Rádio Educadora, tá bom? É o nosso show da tarde.

volta aqui no nosso show da tarde. Agora são 16h32, hein? A sua participação valendo 9245-9200. Um abraço, pessoal. Tá ligado, né, Educador? Hoje estão no carro, estão na rodagem. Um abraço por aqui, né? Família Bagato novamente aí. Eu esqueci da Emily, né? Alô, Emily, um beijão pra você também. A Emily, a Ana, Milena, o Isaac, toda a família curtindo aqui a nossa programação. Tarde, sexta-feira, tarde chuvosa, né? Que bacana, um abração pra vocês. Obrigado pelo carinho. Alôzinho, então, a família Bagato, alô, Ana, Milena, o Isaac e também a Emily. Tava esquecido da Emily, hein? Zezé de Camargo e Luciano.

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3: Conta essa história, meu irmão.
4: Vamos assim.

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7: De volta aqui na sua Educadora, Show da Tarde pra você. As melhores músicas estão aqui, uma programação musical feita do seu jeito, do seu gosto, né? 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

Finalizando de volta aqui, finalizando mais um show da tarde, mais uma vez encerrando aqui o nosso show da tarde. E claro, ótima sexta-feira para você. Fiquei muito feliz, muito grato de ter a sua participação, a sua companhia aqui nessa sexta-feira. E eu retorno amanhã, sabadão, aqui na sua Rádio Educadora, com muita música, muita alegria, tá bom? É a sua Rádio Educadora 90 FM. Fique ligado, amanhã, né, tem aqui o seu, é o sabadão. No domingo tem também para você uma programação musical, tem o Pátria Campeira, música italiana, música alemã, todos os domingos uma festa pra você, tá bom? Pessoal, forte abraço, beijo no coração, até amanhã, tchau, tchau.

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0: Já já estamos de volta.
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2: Mais segurança para quem circula pelas ruas e estradas de Taió. A Câmara de Vereadores aprovou um projeto de lei que cria diretrizes para a segurança viária. A medida prevê melhorias na sinalização e a implantação de redutores de velocidade em locais próximos a escolas, creches, postos de saúde e pontos de ônibus, inclusive em estradas não

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0: Está no ar a Voz do Brasil. As notícias do governo federal que movimentaram o país no dia de hoje.
1: Olá, boa noite.
2: Boa noite para você que nos acompanha em todo o país.
1: Quinta-feira, 13 de agosto de 2026.
2: Vamos aos destaques do dia.
1: Brasil registra mais de 62 milhões de empregos formais no mês de junho.
2: Dados são da RAIS, a Relação Anual de Informações Sociais, que é divulgada mensalmente. Graziele Bezerra.
3: Do total de empregos registrados em junho, a maior parte ficou com os trabalhadores seletivos e temporários, responsáveis por 48 milhões de vínculos.
1: Operação Arena, investigação apura sonegação fiscal e lavagem de dinheiro na exploração de apostas de cota fixa e jogos de azar.
2: São apreendidos bens e valores de até R$1 bilhão. Luana Karen.
4: A investigação identificou indícios de utilização de uma complexa estrutura societária com o objetivo de conferir aparência de legalidade a operações relacionadas à exploração de apostas de cota fixa e de jogos de azar.
1: Já está em funcionamento modalidade de crédito para adimplentes.
2: Estratégia oferece condições mais favoráveis a trabalhadores informais que estão com dívidas em dia. Luciana Vasconcelos.
5: A medida permite contratar uma nova operação de crédito para quitar integralmente a dívida anterior.
1: Hoje na apresentação da Voz do Brasil, Mariana Jungmann e Luciano Seixas.
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1: Mais de 62 milhões de vínculos de emprego ativos.
2: E o quadro do quadro do mercado formal do país em junho, segundo dados divulgados hoje.
1: Os números fazem parte da RAIS, levantamento que era realizado uma vez por ano e agora está sendo divulgado mensalmente.
3: Segundo os dados divulgados nesta quinta-feira, no mês de junho foram registrados 62.891.209 vínculos de trabalho ativos no país, cerca de 164 mil a mais do que o registrado no mês anterior, maio. No acumulado do primeiro semestre, o aumento no emprego formal foi de 3,6% em relação a dezembro de 2025, com 2.200.000 novos vínculos. Do total de empregos registrados em junho, a maior parte ficou com os trabalhadores seletistas e temporários, responsáveis por 48 milhões de vínculos. Em seguida, vem os agentes públicos, ocupando 14 milhões e 300 mil postos, e as demais categorias com cerca de 430 mil vínculos ativos. O setor de serviços foi responsável pelo maior número